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2: Maravilha, estamos de volta aqui na programação Conte. Boa noite para você que tá chegando agora, ligou o radinho agora, tá curtindo a programação. Você que já chegou em casa aí, tá curtindo a programação, muito obrigado. Boa noite para vocês, para toda a sua família. Uma boa noite para os meus amigos do Sítio Chacras e Fazendas. Alô, pessoal das comunidades, das cidades vizinhas. Meus amigos lá de Jauru, Máquina Queimada, Vale de São Domingos, meus amigos de Vila Bela, a vocês de Conquista do Oeste, Nova Lacerda, meus amigos também de Adrianópolis, pessoal lá da Vila Cardoso, Pedro Neca, toda essa massa, boa noite, gente, boa noite. Ah, já ia esquecendo, né? Mandar abraço, pessoal lá da Luci Alva, Taquarussu, que pertence a Jauru, toda essa moçada aí ligado com a gente aqui, né? Agora sim, agora produção, vamos de mais sucesso! Música boa, de qualidade sertaneja, aqui com a gente no DNA da Conte.
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0: Maravilha, maravilha! Você curtiu aí mais um grande sucesso e agora nós vamos para um breve intervalo comercial, mas antes quero agradecer aqui meu amigo Marcelo e toda a equipe lá da Distribuidora Guri, distribuindo qualidade na Avenida Florespina Zambuja, esquina com a Rua Rio Grande do Sul. 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Alô, meu amigo Marcelo! Vamos para um breve intervalo comercial, é rapidinho, já já eu volto, não sai daí.
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muito bem, é, rapaz, só modão, hein? É o nosso DNA da Conte desta quinta-feira, como é que tá aí? Boa noite pra todo mundo aí. Ó, vamos trazer mais um grande sucesso, mas antes vou falar pra vocês aqui da Água Fácil Steel, a loja mais completa da região, tubos, conexões, ferramentas manuais, ferramentas elétricas, tem toda a linha Steel pra você. 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
2: Legal, gente. Vamos para mais um breve intervalo comercial. Não sai daí, é rapidinho. Já já eu volto com muito mais para vocês aqui. 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Vamos para um breve intervalo comercial, é rapidinho. Já já a gente volta, não sai daí.
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0: Muito bem, estamos de volta, programa DNA da Conte. Estamos já na reta final aqui do nosso programa, mas calma aí, tem ainda coisas boas para acontecer no programa. Não sai daí não, peraí. Ó, vou agradecendo o carinho da sua audiência, obrigado a todo mundo participando com a gente aqui pelo WhatsApp. Vou trazer mais um grande sucesso, mas não acabou ainda não, peraí, tem mais moda, escuta essa aqui, ó.
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0: Muito bem, de volta aqui na programação Conte. Maravilha, maravilha, maravilha. Rapaz, como esses dias vem fazendo um friozinho, né? Faz o frio, daqui a pouco vai embora, depois volta de novo. Esses dias agora o clima tá meio doido, né? De repente tá calor, daqui a pouco tá frio de novo. É desse jeitinho. 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
0: 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Atual Modas atualizada com você, e agora a gente vai para um breve intervalo comercial, é rapidinho. Não sai daí!
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1: Maravilha! Estamos de volta aqui na programação Conte. Boa noite pra você que tá chegando agora, ligou o radinho agora, tá curtindo a programação. Você que já chegou em casa aí, tá curtindo a programação. Muito obrigado! Boa noite pra vocês, pra toda a sua família. Uma boa noite para os meus amigos do Sítio Chacras e Fazendas. Alô, pessoal das comunidades, das cidades vizinhas. Meus amigos lá de Jauru, Máquina Queimada, Vale de São Domingos. Meus amigos de Vila Bela. A vocês de Conquista do Oeste, Nova Lacerda. Meus amigos também de Adrianópolis. Pessoal lá da Vila Cardoso, Pedro Neca. Toda essa massa, boa noite, gente. Boa noite. Ai, já ia esquecendo, né? Mandar abraço, pessoal lá da Lúcia Alva, Taquaruçu, que pertence a Jauru, toda essa moçada aí ligado com a gente aqui, né? 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Agora sim, agora produção, vamos de mais sucesso. Música boa, de qualidade sertaneja, aqui com a gente no DNA da Conte.
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0: Valeu!
1: Boa noite, amigos. Sejam todos bem-vindos aqui no nosso DVD. É um prazer, uma alegria muito grande tê-los aqui. Fiquem à vontade que a festa é de vocês.
2: Tô falando pra você, rapaz. É o nosso DNA da Conte. Música boa, hein? Que é isso? Valeu, gente. Obrigado pelo carinho da audiência. Boa noite pra todo mundo aí. Agora nós vamos se despedindo aqui, porque amanhã a gente volta, né? Amanhã sextou. Amanhã, a partir das 19 horas, a gente volta aqui no programa, na sua Rádio Conte. No mesmo horário de sempre, a partir das 19 horas, mais um DNA da Conte se encerra por aqui. E amanhã a gente volta, não fica triste não, amanhã a gente volta. Vou deixar as duas últimas aqui pra vocês. Vou falar o seguinte aqui, ó. Vem aí também na sequência A Voz do Brasil. Tem duas músicas, depois vem A Voz do Brasil, tá bom? E amanhã a gente volta. Tchau, tchau, gente. Boa noite. Beijo, beijo, até amanhã.
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0: Está no ar a Voz do Brasil. As notícias do governo federal que movimentaram o país no dia de hoje.
1: Olá, boa noite.
2: Boa noite para você que nos acompanha em todo o país.
1: Quinta-feira, 6 de agosto de 2026.
2: Vamos aos destaques do dia.
1: Atualização do Estatuto da Criança e do Adolescente.
2: Lei estabelece medidas de enfrentamento e repressão ao crime de violência sexual na internet e uso de inteligência artificial.
1: E abusadores ficam obrigados a ressarcir o tratamento psicológico e psicossocial da vítima. Gabriela Noronha.
3: Entre as mudanças está a ampliação da pena para quem adquire, possui ou armazena material contendo violência sexual contra crianças ou adolescentes.
2: Você vai ouvir também saúde.
1: Prorrogado o prazo para ampliação de recursos do FGTS em instituições hospitalares filantrópicas que atuam no SUS. Márcia Fernandes.
4: Com a prorrogação, mais de 2 bilhões de reais de recursos em crédito ficarão disponíveis para essas instituições.
2: E vamos conhecer hoje como funciona o Banco Genético da Embrapa.
1: Ele funciona como um cofre de segurança de espécies da biodiversidade brasileira. Pablo Mundim.
5: Hoje, o Banco Genético da Embrapa conserva cerca de 156 mil amostras de mais de 1.200 espécies vegetais.
2: Hoje, na apresentação da Voz do Brasil, eu, Mariana Jungmann e Luciano Seixas.
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2: Sancionada a lei que prevê medidas de repressão à violência sexual contra crianças e adolescentes na internet e com o uso de inteligência artificial.
1: A norma também estabelece ações para proteger as vítimas e a responsabilização financeira do agressor.
2: Os detalhes você vai ouvir agora na reportagem de Gabriela Noronha.
3: A lei, sancionada nesta quinta-feira, atualiza dispositivos do Estatuto da Criança e do Adolescente e de outras leis como o Código Penal e o Código de Processo Penal e estabelece mais rigor para quem praticar crimes de violência sexual contra crianças e adolescentes no ambiente digital, como disse o ministro da Justiça e Segurança Pública, Wellington César Lima.
6: Na legislação até então existente, não tinha especificidade nem a proporcionalidade da resposta adequada para esses casos. E agora nós temos isso. Porque o ambiente digital, por sua imediatidade, cobra respostas igualmente imediatas. Então, esses tipos penais mais adequados, como de violência sexual, abuso sexual, exploração sexual, vêm tomar o lugar de outras figuras mais genéricas e que não tinham uma especificidade adequada para a tipicidade penal correspondente.
3: Entre as mudanças está a ampliação da pena para quem adquire, possui ou armazena material contendo violência sexual contra crianças ou adolescentes. O texto também cria uma punição específica para a simulação de abuso sexual por inteligência artificial, utilizando o rosto, corpo ou voz de crianças e adolescentes. Janine Mello, ministra dos Direitos Humanos e da Cidadania, destacou que o uso da tecnologia não pode servir como instrumento de violação de direitos.
7: A inteligência artificial, de maneira geral, os avanços tecnológicos têm um potencial enorme para o desenvolvimento econômico do nosso país. Mas eles não podem e não devem ser instrumentos de violações de direitos e para a criação de ambientes que não são seguros para as nossas crianças e adolescentes.
3: Com a lei, a criança ou adolescente, vítima ou testemunha, tem assegurado atendimento psicológico e psicossocial contínuo e especializado. E os abusadores ficam obrigados a cobrir integralmente os custos do tratamento da vítima. A delegada da Polícia Federal, Rafaela Parca, comentou sobre os novos dispositivos.
8: Possibilitam não só a repressão, que é muito importante, as pessoas têm que ter uma sentença justa e adequada, a polícia tem que ter condições de investigar, mas também trazem o que eu acho mais importante, que é a prevenção. A gente precisa de muitos mecanismos para defender essas crianças, especialmente no ambiente digital, que não foi desenhado para elas.
3: A lei também prevê autorização para a chamada ronda virtual, mecanismo que permite a atuação de órgãos de investigação em ambientes digitais para identificar e coletar arquivos relacionados a crimes de violência sexual contra crianças e adolescentes. E no rol dos crimes hediondos, considerados de extrema gravidade, passam a figurar condutas como produzir, vender, trocar, publicar, divulgar e armazenar registros de violência sexual contra menores de idade. Reportagem Gabriela Noronha.
1: Lei prorroga até 2030 acesso de santas casas e hospitais filantrópicos a crédito com recursos do FGTS.
2: Instituições que atendem o Sistema Único de Saúde podem dispor de até 2 bilhões de reais.
4: A lei prorroga até 2030 o prazo para a aplicação de recursos do FGTS como crédito para hospitais filantrópicos e santas casas de misericórdia. A linha de crédito também poderá ser utilizada por instituições sem fins lucrativos que atuam no atendimento a pessoas com deficiência e prestam serviços ao Sistema Único de Saúde. Com a prorrogação, mais de 2 bilhões de reais de recursos em crédito ficarão disponíveis para essas instituições. Em 2025, as Santas Casas realizaram mais de 1 milhão e 300 mil internações e foram responsáveis por cerca de 2 milhões de cirurgias eletivas. O ministro da Saúde, Alexandre Padilha, destacou a importância das Santas Casas.
9: Corresponde 77% dos centros especializados, 57% das unidades de tratamento de oncologia espalhados em todo o país, tendo uma presença muito importante em várias regiões do nosso país.
4: O Fundo de Garantia do Tempo de Serviço, o FGTS, é uma obrigação do empregador e não deve ser descontado do salário. Pode ser usado em diversas situações, como demissão sem justa causa, compra da casa própria, aposentadoria ou no caso da pessoa estar com alguma doença grave, como câncer. Agora, os recursos continuarão a ser usados como crédito para hospitais filantrópicos e Santas Casas de Misericórdia. O ministro do Trabalho e Emprego, Luiz Marinho, falou sobre a importância desse fundo.
10: O Fundo de Garantia tem a grande responsabilidade, primeiro, de proteger o trabalhador. Segundo, ser um fundo de investimento para investimento na saúde, as cidades para construir os viadutos, hospitais também, tantos outros investimentos.
4: Nesta quinta-feira também foram formalizados novos contratos de crédito a partir do FGTS entre a Caixa Econômica Federal e o Instituto do Câncer do Ceará, Santa Casa de Misericórdia de Goiânia e com a Santa Casa de Misericórdia de Parretos. Reportagem Márcia Fernandes.
1: O Brasil exportou mais que importou no mês de julho, o que representa um superávit na balança comercial em mais de 7 bilhões de dólares.
2: No acumulado do ano, a balança também registra um superávit. O valor é de 49 bilhões de reais.
1: O resultado foi impulsionado pela exportação nos setores da agropecuária, indústria extrativista e indústria da transformação.
2: Entre os principais parceiros comerciais está a China, com um aumento de 19,7% nas exportações e União Europeia com crescimento de 11%.
1: Já para os Estados Unidos, as exportações caíram 12,2% nos primeiros 7 meses do ano, em relação ao mesmo período de 2025.
2: Já está valendo a nova inscrição do Cadastro Nacional de Pessoa Jurídica, o CNPJ.
1: O novo modelo de identificação das empresas combina letras e números e conta com um total de 14 caracteres.
2: A medida garante mais combinações disponíveis e permite novas inscrições.
1: As empresas já inscritas no CNPJ não sofrem alteração e não precisam realizar atualização cadastral.
11: O novo modelo mantém os 14 caracteres do Cadastro Nacional de Pessoa Jurídica. A novidade é que o registro passa a combinar letras e números. A medida amplia a quantidade de combinações disponíveis para novas inscrições e garante a continuidade do cadastro. Já o procedimento para a abertura de novos CNPJs não será alterado, como ressalta o coordenador-geral de Gestão e Cadastros e Benefícios Fiscais da Receita Federal, Heriton Gomes.
12: Nada vai mudar em relação ao processo de abertura de empresas. Então, todo aquele fluxo que existe hoje via rede SIM, em que todas as empresas já estão acostumadas a trabalhar para a melhoria do ambiente de negócio, ela continua.
11: Os CNPJs nos formatos numérico e alfanumérico vão existir simultaneamente. Ambos são válidos para fins legais e operacionais. Para quem já tem empresa aberta, não haverá troca de número nem a necessidade de atualizar o cadastro. O coordenador Heriton Gomes explica que a mudança vale apenas para as novas inscrições.
12: Você não precisa fazer nenhuma alteração no seu cadastro do CNPJ. Então o sistema vai reconhecer tanto os CNPJs que já existem hoje, que são numéricos, quanto os novos CNPJs que vão vir a ser emitidos, que são alfanuméricos.
11: Mesmo sem mudar o cadastro das empresas já existentes, a recomendação é que os softwares de gestão, sistemas de emissão de notas fiscais e cadastros cadastro de clientes sejam adaptados para reconhecer o novo formato do documento, como destaca o contador Floriano Carvalho.
13: Todos os sistemas continuarão reconhecendo os CNPJs que já existem hoje, porém eles têm que se adaptar para reconhecer o alfanumérico. Sistemas contábeis, emissão de nota fiscal, fornecedores, compras, precisa ser adaptado para começar a reconhecer o alfanumérico.
11: Para atualizar o CNPJ, acesse gov.br/Receita Federal, tudo junto, e clique na aba de serviços. Reportagem Edinaldo Júnior.
2: Correção. Agora há pouco, quando falamos da balança comercial brasileira, o acumulado da balança no ano registra um superávit de 49 bilhões de dólares, não de reais, como eu disse anteriormente.
1: A partir da próxima semana, quem tem imóvel rural já pode declarar o imposto territorial.
2: O processo é feito pela internet e quem perder o prazo pode pagar uma multa.
14: A declaração do Imposto sobre a Propriedade Territorial Rural, ITR, é obrigatória para pessoas físicas ou jurídicas que sejam proprietárias de imóvel rural e pode ser preenchida e transmitida por meio digital. A auditora fiscal da Receita Federal, Giana Han, explica.
15: A ferramenta permite o envio de declarações pela internet, sem necessidade de instalação do programa, e ela pode ser acessada pelo computador ou pelo celular. Para acessar a aplicação, é necessário ter conta GovBR, nível prata ou ouro. E existe um passo a passo disponível na internet que mostra toda a interface dessa ferramenta.
14: O prazo para envio da declaração vai de 10 de agosto a 30 de setembro. O valor pode ser dividido em 4 parcelas, sendo que a primeira deve ser paga até o dia 30 de setembro. Este também é o prazo para o pagamento em parcela única. A auditora fiscal, Giana Han, reforça que é importante não perder o prazo.
15: E é importante também lembrar que a entrega da declaração após esse prazo, ou seja, após o dia 30 de setembro, vai sujeitar o contribuinte ao pagamento de multa por atraso, que é calculada sobre o imposto devido e também conforme o número de meses de atraso.
14: Para fazer a declaração, acesse o portal de serviços da Receita Federal em receitafederal.gov.br na aba Imóveis. Reportagem em Graziela Mendonça.
1: Municípios e prestadores de serviços devem concluir o preenchimento de dados do Sistema Nacional de Informações em Saneamento Básico até 3 de setembro.
2: Esse é um passo importante para garantir o acesso a recursos federais para investimentos na área.
1: O sistema reúne dados sobre abastecimento de água, esgotamento sanitário, manejo de resíduos sólidos, drenagem e manejo de águas pluviais e gestão municipal.
2: As informações subsidiam a formulação de políticas públicas e o planejamento de investimentos. Como afirma o secretário nacional de Saneamento Ambiental do Ministério das Cidades, Márcio Leão.
16: A coleta é um passo importante, né? Porque todos os municípios e prestadores têm a responsabilidade de colocar os dados e as informações que o sistema permite, e isso permite ao governo federal elaborar suas políticas e a destinação dos seus recursos para a universalização do saneamento. Então, é importante para que o governo tenha as informações precisas e que possa atuar de forma mais adequada.
1: Edital Recaatinga vai destinar 60 milhões de reais para recuperação de áreas degradadas na Caatinga.
2: O programa receberá projetos em municípios de 9 estados, com foco em áreas afetadas pela seca e pela desertificação.
1: O prazo de recebimento de propostas pelo edital termina segunda-feira, 10 de agosto.
17: A iniciativa vai disponibilizar 60 milhões de reais para apoiar ações que combinem restauração ambiental, produção sustentável, conservação da água, segurança alimentar, geração de renda e adaptação às mudanças climáticas em 9 estados. Serão selecionados projetos em municípios de Alagoas, Bahia, Ceará, Minas Gerais, Paraíba, Piauí, Pernambuco, Rio Grande do Norte e Sergipe, com foco em territórios com maior degradação e mais vulneráveis à seca e ao avanço da desertificação. Do total de recursos a serem disponibilizados, 30 milhões de reais virão do BNDES, o Banco Nacional de Desenvolvimento Econômico e Social, e 30 milhões do Banco do Nordeste. A iniciativa é uma parceria dos dois bancos com o Ministério do Meio Ambiente e Mudança mudança do clima. O chefe do Departamento de Meio Ambiente do BNDES, Marcos Santiago, detalha os tipos de projeto que poderão ser apoiados pelo edital.
18: O edital vai apoiar projetos voltados para a restauração ecológica, com espécies nativas, o que inclui sistemas agroflorestais, enfim, o uso sustentável da nossa caatinga. Na prática, os projetos poderão envolver o quê? Recuperação de áreas degradadas com nativas, mas pode também a cadeia, né, a produção de sementes e mudas. Assistência técnica e capacitação de comunidades também estão dentro. E uma coisa muito importante para a nossa caatinga, que é a captação e armazenamento de água, cercamento de nascente e ações de prevenção e combate a incêndios.
17: O primeiro ciclo de apresentação de propostas para o edital Recaatingá vai até o dia 10 de agosto. O edital prevê ainda um segundo ciclo, entre 15 de outubro e 14 de dezembro. Mais informações estão disponíveis no site bnds.gov.br/Floresta Viva 2025. Reportagem André de Barros Lima.
2: Dos rios às áreas costeiras, a pesca atrai praticantes e ajuda a movimentar o turismo em diferentes destinos brasileiros.
1: E está aberto um edital para que seja desenvolvido um diagnóstico nacional do setor.
2: O trabalho será feito em parceria com a Organização das Nações Unidas para a Educação, a Ciência e a Cultura, a Unesco.
1: Vamos saber mais na reportagem de Luciana Colares de Holanda.
19: Marcos Vinícius Barros é amante da pesca esportiva e transformou o hobby que começou lá na infância até

0: Empresa especializada responsável pela realização do estudo. O trabalho prevê a elaboração de um guia de boas práticas com referências nacionais e internacionais, além da organização de um catálogo de produtos, experiências e serviços relacionados ao turismo de pesca. O resultado desse trabalho vai fornecer subsídios técnicos para o planejamento de políticas públicas. A iniciativa busca ainda estimular o uso sustentável dos recursos naturais e o desenvolvimento econômico de destinos que possuem rios, lagos, reservatórios e áreas costeiras. É o que explica Humberto Pires, analista técnico executivo da Secretaria Nacional de Políticas de Turismo do Ministério do Turismo.
1: Nós sabemos que é um segmento extremamente importante e a gente trabalha num trabalho conjunto com o Ministério da Pesca, onde a gente trabalha para além do ordenamento, a questão da sustentabilidade e trazendo todo esse conjunto de informações para que a gente possa, de fato, ter uma prática sustentável e responsável, né, e que abarca toda a cadeia produtiva do segmento da pesca.
0: Kelvin Lopes é dono de uma agência especializada em Brasília, que há 9 anos promove viagens de pesca esportiva por todo o país. Consultor do setor, ele afirma que um diagnóstico, como propõe o edital, era uma demanda antiga, assim como o trabalho que vem depois.
2: Esse diagnóstico vem a trazer à mesa todas essas informações, toda essa identidade. Além desse diagnóstico, que é super importante, é a oferta sistematizada, organizada do turismo de pesca no Brasil. Todo o setor precisa dessas informações para desenvolver.
0: As propostas das empresas interessadas podem ser encaminhadas até às 5 horas da tarde, horário de Brasília, no dia 12 de agosto de 2026, exclusivamente por meio do portal de compras da Unesco Brasil. Reportagem Luciana Colares de Holanda.
3: Um verdadeiro banco de alimentos em forma de sementes. Assim, a Embrapa, empresa brasileira de pesquisa agropecuária, conserva milhares de espécies de sementes de grãos, verduras e frutas consumidos no Brasil e no mundo.
4: O material também é utilizado em pesquisas para o desenvolvimento de plantações mais resistentes e alimentos mais nutritivos.
3: E apoia o país a estar preparado para ser um produtor de alimentos.
5: No banco genético da Embrapa, em Brasília, são conservadas centenas de milhares de amostras de plantas, sementes e micro-organismos. As coleções apoiam a conservação de diversidade genética e disponibilizam material para pesquisas e outras atividades relacionadas à agropecuária e à segurança alimentar. Uma variedade do Brasil e do mundo, explica Juliano Pádua, supervisor do Banco Genético da Embrapa.
6: O nosso banco funciona como uma cópia, né, de segurança para evitar, se a gente perder esse material um dia, a gente tem essa cópia guardada aqui para uso. Então, por isso, a gente é um banco cópia de segurança, porque a gente pode manter a viabilidade da semente aqui por muitos e muitos tempos.
5: O banco utiliza diferentes métodos de conservação definidos de acordo com as características de cada espécie. As sementes são armazenadas em câmaras frias, com temperatura em torno de 20 graus negativos, onde podem permanecer viáveis por décadas. Parte das amostras também possui uma cópia armazenada no Cofre Global de Sementes, na Noruega. O pesquisador da Embrapa, Juliano Pádua, destaca que o procedimento integra as estratégias adotadas para a conservação de recursos genéticos utilizados em pesquisas e outras atividades relacionadas à agropecuária.
6: O consumidor cada dia está mais exigente. A gente tem todo um campo, por exemplo, de alimentos funcionais, né, que tragam também não só alimento, alimentação, mas também saúde. Então, por isso a importância desse banco e do uso desse material para o futuro.
5: Hoje, o Banco Genético da Embrapa conserva cerca de 156 mil amostras de mais de 1.200 espécies vegetais. Entre elas estão variedades de arroz, feijão, milho, soja, frutas, hortaliças e espécies nativas brasileiras. Reportagem Pablo Mundim.
4: Nos institutos federais oferecem cursos técnicos, graduações e também voltados à educação profissional e tecnológica.
3: Também chamado de IFE, cada escola deve oferecer pelo menos metade das vagas para cursos técnicos de nível médio, prioritariamente na forma integrada, que permite ao estudante concluir a educação básica e, ao mesmo tempo, obter uma formação técnica.
7: Só mais um semestre e a Ana Letícia Costa, de 19 anos, vai terminar o curso técnico de meio ambiente.

0: 2020 no Instituto Federal do Rio de Janeiro. A formação técnica vai aumentar o leque de conhecimentos e possibilidades da estudante carioca que planeja cursar engenharia ambiental.
1: Eu, como técnica em meio ambiente, eu posso trabalhar em diversas áreas, em diversos setores. Eu posso trabalhar com laboratório, posso trabalhar com licenciamento. Tem, assim, inúmeras possibilidades que a área ambiental providenciou para mim.
0: Nos institutos federais, as oportunidades são variadas e gratuitas. São ofertados desde cursos de panificação e de cuidadores de idosos até pós-graduação em diversas áreas de conhecimento. O estudante também pode cursar o ensino médio e, ao mesmo tempo, fazer um curso profissionalizante, como explica Marcelo Breganoli, secretário de Educação Profissional e Tecnológica do Ministério da Educação.
2: Então, o jovem, quando ele está cursando o ensino médio, ele pode fazer na mesma instituição ou em outra instituição o curso técnico. Então, a gente passa a ter muito provavelmente, uma predominância dessa forma de oferta do técnico, mas o nosso olhar é muito voltado para o técnico integrado.
0: A Rede Federal de Educação Profissional e Tecnológica possui 754 unidades em todo o Brasil, vinculadas a 39 institutos federais, dois centros federais de educação tecnológica, os CEFETs, e ao Colégio Pedro II, no Rio de Janeiro. De acordo com o secretário Marcelo Breganoli, os cursos são ofertados para contemplar as necessidades de cada região.
2: Eles estão distribuídos no território de uma forma a atender, sobretudo, as meso e hoje micro-regiões. A rede tem essa característica e ela também tem uma característica do envolvimento com os arranjos produtivos locais. Então, é muito intrínseco, né, dela fazer as suas atuações, os seus projetos, sejam eles, né, envolvidos no ensino, na pesquisa, na extensão, mas tendo como temáticas o arranjo produtivo local, o arranjo social.
0: Os processos seletivos e as matrículas nos institutos federais são semestrais. Interessados devem procurar os editais na escola onde pretende realizar o curso. Reportagem Graziele Bezerra.
3: E essas foram as notícias do governo federal.
4: Uma realização da Secretaria de Comunicação Social da Presidência da República.
3: Com produção da empresa Brasil de Comunicação.
4: Fique agora com as notícias do Poder Judiciário e do Congresso Nacional. Boa noite.
3: Boa noite para você, até amanhã.
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7: STF suspende julgamento sobre norma que proíbe jogos de azar.
8: Justiça e Ministério Público assinam acordo para fortalecer o combate ao assédio eleitoral.
7: STJ vê lesão a direitos difusos e mantém condenação de empreito por alterar fórmula de agrotóxicos.
8: Boa noite, eu sou Marcela Luiza.
7: E eu sou Walter Lima.
8: Supremo Tribunal Federal julga se norma que proíbe jogos de azar ainda pode ser aplicada.
7: Hoje, o relator do caso, ministro Luiz Fux, votou. Depois, o julgamento foi suspenso após o pedido de vista do ministro Flávio Dino.
9: O caso chegou ao Supremo em um recurso apresentado pelo Ministério Público do Rio Grande do Sul contra a decisão da Justiça Gaúcha que absolveu um comerciante que explorava caça-níqueis em um bar no município de São Leopoldo. Na prática, o tribunal vai definir se explorar jogos de azar deve continuar sendo atividade proibida e sujeita a punições ou se deixará de ser tratado como uma ilegalidade. Isso inclui bingos, jogo do bicho e casas caça-níqueis.
10: O relator ministro Luiz Fux citou possíveis relações entre a exploração clandestina de jogos, organizações criminosas, violência e lavagem de dinheiro. Também diferenciou jogos de azar das loterias exploradas pelo poder público.
11: Como pretendo evidenciar, a loteria não se vale de mecanismos voltados a extrair lucro mediante exploração do vício do comportamento, do risco dos apostadores, e em detrimento da autonomia da vontade.
10: O ministro destacou que a proibição prevista na lei das contravenções penais não viola a autonomia privada nem a livre iniciativa. Assim, Fux votou no sentido de que os jogos de azar devem continuar sendo considerados ilegais.
8: Essa foi a repórter Marta Ferreira. Justiça e Ministério Público assinam acordo para fortalecer o combate ao assédio eleitoral no ambiente de trabalho.
7: Para denunciar ou baixar o selo da campanha, é só acessar o site No Meu Voto Manda Eu. Rossini Gomes.
12: O acordo de cooperação técnica foi assinado entre a Justiça do Trabalho, a Justiça Eleitoral, o Ministério Público do Trabalho e o Ministério Público Eleitoral. Com o slogan No Meu Voto Mando Eu, o objetivo é construir a Aliança pelo Voto Livre, uma rede que defende o direito da pessoa de votar no candidato que quiser, sem pressão ou constrangimento.
8: Comercialização em todo o país de agrotóxicos com fórmulas alteradas sem autorização da Anvisa configura lesão a direitos difusos e coletivos.
7: Para o STJ, isso expõe de forma indeterminada o meio ambiente, os consumidores e a saúde pública a riscos. Fátima Uchoa.
13: Com esse posicionamento, a primeira turma do STJ manteve a condenação de uma empresa imposta pelo TRF4 ao pagamento de R$1.750.000 por mudar a fórmula de dois agrotóxicos e a produção de um herbicida sem a necessária aprovação da Agência Nacional de Vigilância Sanitária. Os produtos foram comercializados nessas condições por mais de 3 anos em todo o território nacional. O colegiado considerou que, como o bem jurídico protegido é indivisível e pertence à coletividade, é possível fixar o valor da indenização já na sentença. A relatora foi a ministra Regina Helena Costa.
8: Justiça Federal nega recurso da Agência Nacional de Mineração e mantém proibição de mineração em terras indígenas em Roraima.
7: O tribunal acompanhou o entendimento do Ministério Público Federal de que a exploração mineral em terras indígenas depende de lei e de aval do Congresso. Vanessa Pereira.
14: Segundo a decisão, enquanto não houver lei regulamentando o artigo 231 da Constituição Federal e autorização do Congresso Nacional, a exploração mineral por terceiros em terras indígenas é juridicamente impossível. Ainda segundo a decisão proferida pela 12ª Turma do Tribunal Regional Federal da 1ª Região, está proibido conceder ou manter em tramitação pedidos de pesquisa e exploração mineral em terras indígenas em Roraima.
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8: Boa noite.
7: E até amanhã.
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1: Eu sou Paula Groba.
2: E eu sou Humberto Pinheiro.
1: E estes são os destaques de hoje do Jornal do Senado, que começa agora.
2: MP do piso mínimo do frete vira lei, mas perdão a caminhoneiros é vetado.
1: Projeto amplia prioridade no trabalho remoto para pessoas com deficiência.
2: Senado vai acompanhar segurança e condições de trabalho de agentes de saúde indígena.
1: Boa noite.
2: Boa noite.
1: Foi sancionada a lei que aperfeiçoa a fiscalização do piso mínimo do frete rodoviário, valor mínimo que deve ser pago aos caminhoneiros pelo transporte de cargas. A medida busca garantir mais transparência e cumprimento das regras do setor.
2: Mas o governo vetou o trecho que perdoava multas aplicadas a caminhoneiros envolvidos em bloqueios de estradas em 2022. Segundo o executivo, o perdão das penalidades violaria a separação de poderes e não apresentava estimativa de impacto orçamentário e financeiro. Repórter Bruno Lourenço.
3: A lei que cria mecanismos para facilitar a fiscalização do cumprimento do piso mínimo para o frete rodoviário surgiu de medida provisória apresentada pelo governo no início deste ano. O objetivo seria combater, por meio de sanções mais fortes, fragilidades no sistema que permitiam a contratação reiterada de fretes abaixo do estipulado pela Agência Nacional de Transportes Terrestres. O Poder Executivo, no entanto, vetou o trecho que saiu do Congresso Nacional, que anistiava multas aplicadas a caminhoneiros que bloquearam rodovias em 2022. O relator da MP, senador Stevenson Valentim, do Podemos do Rio Grande do Norte, defendeu na ocasião o perdão.
4: No conturbado momento político que nosso país viveu, aos nossos trabalhadores caminhoneiros que hoje dirigem com essa perturbação, andam pelas estradas do Brasil afora, com a carga de trabalho, movimentando a nossa economia, preocupados ainda com esse tema. Entendo que esse viés da multa já atingiu a sua pedagogia, já foi alcançado.
3: O governo justificou o veto por violar o princípio da separação de poderes e da não previsão de estimativa de impacto orçamentário e financeiro da medida. Deputados e senadores podem derrubar o veto em sessão conjunta do Congresso Nacional, convocada para essa finalidade.
1: E já está pronto para votação no plenário do Senado o projeto que autoriza o uso de recursos dos fundos partidário e eleitoral em situações de calamidade pública.
2: A proposta surgiu a partir de uma ideia legislativa apresentada por um cidadão brasileiro. Repórter Marcela Diniz.
5: Se o projeto virar lei, partidos políticos poderão abrir mão de recursos dos fundos partidário e eleitoral para ajudar nas despesas decorrentes de pandemias, eventos climáticos, rompimento de barragens e outras situações que exigem ajuda emergencial do Estado. O projeto nasceu de uma ideia legislativa apresentada em 2020 pelo Wagner Paulo de Santa Catarina, por meio do portal Cidadania do Senado Federal. A ideia original era destinar o dinheiro para o enfrentamento à Covid, mas com o fim dessa emergência em saúde e para aproveitar a ideia que obteve mais de 22 mil apoios, o escopo do projeto foi ampliado pelo relator, senador Márcio Bittar, do PL Acreano, para abranger todas as situações de calamidade pública. O senador astronauta Marcos Pontes, do PL de São Paulo, apoia a proposta.
6: Emergências provocadas por calamidades vêm se tornando recorrentes, como as causadas nas enchentes da Bahia, de Minas Gerais e no Rio Grande do Sul. Tal medida pode contribuir para a ampliação e a capacidade de atuação do Estado em situações de crise, alinhando o uso de recursos públicos a prioridades impostas por cenários excepcionais.
5: O projeto está pronto para ser votado no plenário do Senado.
1: Eleitores de todo o país já podem consultar o local de votação para o primeiro turno das eleições, marcado para 4 de outubro. A pesquisa pode ser feita no site do TSE ou pelo aplicativo e-título. A consulta é importante porque a Justiça Eleitoral pode alterar locais de votação. No Rio de Janeiro, por exemplo, 66 zonas eleitorais foram modificadas por motivos de segurança, afetando cerca de 188 mil eleitores.
2: E por falar em eleições, você sabe o que é assédio eleitoral? O consultor legislativo Eduardo Modena explica como se proteger dessa forma de abuso ainda muito presente nas relações de trabalho no Brasil. Repórter Raíssa Abreu.
7: Vigilância de redes sociais, exigência de declaração ou de não declaração de voto, ameaças ou mesmo promessas vinculadas a um resultado específico. Se alguma dessas situações soa familiar, você pode estar sendo vítima de assédio eleitoral. O consultor legislativo Eduardo Modena diz que a principal arma do trabalhador e da trabalhadora é a denúncia.
8: Qualquer situação em que o empregador se utilize da sua posição econômica para influenciar a opinião do empregado pode ser considerado um tipo de assédio.
7: Para denunciar casos de assédio eleitoral, procure a Justiça do Trabalho ou a Justiça Eleitoral. Para tirar dúvidas sobre como denunciar, visite o site do Conselho Superior da Justiça do Trabalho em csjt.jus.br. csjt.jus.br.
1: Pessoas com deficiência podem ganhar regras mais claras para ter prioridade no trabalho remoto.
2: A legislação trabalhista já prevê essa prioridade, mas o projeto amplia e detalha a proteção, que poderá ser aplicada também ao regime híbrido e a diferentes tipos de vínculo profissional. O projeto está pronto para votação no plenário do Senado. Repórter Marcela Cunha.
9: O projeto dá às pessoas com deficiência prioridade no teletrabalho ou no trabalho remoto, quando as atividades puderem ser realizadas à distância. A proposta inclui esse direito na Lei Brasileira de Inclusão e estabelece regras para a apresentação e a análise do pedido. A legislação trabalhista já prevê essa prioridade, mas o projeto amplia e detalha a proteção, que poderá ser aplicada também ao regime híbrido e a diferentes tipos de vínculo profissional. A senadora doutora Eudócia, do PSDB de Alagoas, que apresentou o relatório na Comissão de Assuntos Sociais, destacou que a modalidade deve promover a inclusão.
10: Tais soluções concretizam igualdade e não discriminação. E reforçam a eliminação de barreiras, evitando que o remoto seja usado como forma de isolamento ou perda de oportunidades.
9: A prioridade dependerá da manifestação do próprio trabalhador e da compatibilidade da atividade com o trabalho à distância e não poderá resultar em perda de salário.
1: E aguarda a análise da Comissão de Assuntos Econômicos um projeto que destina no mínimo 25% dos recursos do Pronamp a microempresas lideradas por mulheres.
2: A proposta também prevê prioridade para mulheres negras de baixa renda e com deficiência, além de condições diferenciadas de financiamento e capacitação. Segundo a relatora, senadora Jussara Lima, do PSD do Piauí, a medida fortalece o empreendedorismo feminino.
11: Reforça a utilização do sistema de crédito como mecanismo ativo de justiça social, de modo a apoiar grupos historicamente desfavorecidos e dar concretude ao direito constitucional da igualdade entre homens e mulheres.
1: A Comissão de Direitos Humanos do Senado debateu os desafios dos agentes de saúde indígena no Brasil. Falta de segurança, dificuldades na logística e condições precárias de trabalho foram citadas pelos representantes da categoria.
2: A presidente da Comissão de Direitos Humanos, senadora Damares Alves, anunciou a criação de um grupo de trabalho com a temática da saúde indígena. Repórter Marcela Diniz.
12: No dia 17 de julho, o agente de saúde Giovanni Yanomami foi morto a tiros. Em novembro de 2024, o técnico de enfermagem Wilson Souza também já havia sido assassinado. Os dois crimes ocorreram em contexto de conflitos internos na terra indígena Yanomami e levantaram o debate sobre a segurança das equipes de saúde que atuam neste e em outros territórios. A presidente do Sindicato dos Empregados em Estabelecimento Privado de Serviço de Saúde do Estado de Roraima, Joana Mendes, relatou a apreensão por parte desses profissionais.
13: Hoje a gente tem profissional em Roraima que ele não quer mais entrar no território.
12: Os participantes do debate também relataram desafios logísticos, falta de estrutura, condições de trabalho precárias e desvalorização salarial. A presidente da Comissão de Direitos Humanos, senadora Damares Alves, do Republicanos do Distrito Federal, anunciou a criação de um grupo de trabalho com a temática da saúde indígena.
14: Inclusive, quero informar que as instituições presentes aqui serão convidadas para fazer parte do grupo de trabalho. E nós vamos trazer o Ministério Público para esse grupo de trabalho também, Defensoria Pública.
12: A audiência sobre a segurança dos agentes de saúde indígena é parte de um ciclo de debate sobre os direitos humanos e o desenvolvimento dos povos e comunidades tradicionais, promovido pela Comissão de Direitos Humanos do Senado.
2: Com edição de Paula Grova e trabalhos técnicos de Eliseu Caires, o Jornal do Senado fica por aqui. Acompanhe agora as notícias da Câmara dos Deputados. Boa noite.
1: Boa noite e até amanhã.
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16: Plenário pode incluir esteticistas no quadro de profissionais da saúde.
17: Deputados aprovam símbolo de identificação para pessoas com Alzheimer.
16: Câmara torna mais rígida a declaração de insanidade mental de criminosos.
17: Boa noite. Os deputados aprovaram um projeto que endurece o processo de declaração de insanidade mental de acusados por crimes. A repórter Paula Bittar traz mais informações sobre a proposta aprovada.
18: A Comissão de Constituição e Justiça da Câmara aprovou um projeto que busca tornar mais rígido o processo de declaração de insanidade mental de acusados por crimes. Acusados de crimes podem ser beneficiados com a isenção ou a redução da pena, caso sejam considerados inteiramente ou parcialmente incapazes de entender que o ato que cometeram era crime. No caso da isenção da pena, o juiz deve encaminhá-lo a tratamento médico obrigatório. De acordo com o projeto, o laudo pericial sobre a insanidade mental do acusado deverá ser feito por perito oficial, preferencialmente com especialização na área de psiquiatria ou psicologia forense. Além disso, o juiz poderá chamar mais de um perito em caso de dúvida sobre a especialização do convocado. Apesar de a lei hoje já exigir que o acusado seja submetido a exame médico legal, a avaliação quanto à sanidade mental pode ser realizada por médicos de qualquer especialidade. Segundo o texto aprovado, o perito deverá observar critérios técnicos, científicos e éticos na elaboração do laudo, sendo vedada qualquer forma de influência externa. Ainda de acordo com a proposta, caso o acusado apresente histórico de transtornos mentais, isso deverá ser considerado para a instauração do incidente de insanidade mental. E a defesa poderá apresentar um assistente técnico para acompanhar o exame. O autor do projeto, o deputado Coronel Assis, do PL de Mato Grosso, disse que o objetivo é atualizar a legislação brasileira.
19: Essa legislação é uma legislação muito antiga, da década de 40. Nós buscamos estabelecer esses critérios de forma muito objetiva para que ele possa ser avaliado com precisão, para que não possa ocorrer como aconteceu naquela ocorrência lá de São Paulo, onde o criminoso lá, o fisiculturista, deu 60 socos na cara daquela moça e depois, quando ele foi preso, estava sendo processado, ele alegou que ele ouvia vozes, que ele tinha problemas mentais, justamente com o intuito de fugir da justiça brasileira.
18: Coronel Assis se referiu ao caso do ex-atleta Igor Eduardo Cabral, que deu 61 socos na namorada dentro de um elevador em Natal. Ele alegou um surto claustrofóbico como causa para a agressão. A proposta, que busca tornar mais rígido o processo de declaração de insanidade mental de acusados por crimes, já pode seguir para análise do Senado, a menos que haja recurso para votação antes pelo plenário da Câmara. Da Rádio Câmara, de Brasília, Paula Bittar.
15: Economia.
16: A Câmara aprovou recentemente projeto que cria a Política Nacional de Minerais Críticos e Estratégicos. Autor da iniciativa, Zé Silva, do União de Minas Gerais, explica que a ideia é incentivar a industrialização desses minerais no Brasil, ampliar a produção de energia limpa e atrair investimentos para o setor.
20: Essa política é importante para interromper as mudanças climáticas, para garantir a produção de energias limpas e também, um ponto que é fundamental, combater a fome. Então, nessa política, nós criamos mecanismos para as pessoas virem investir no Brasil, numa mineração que preserve a vida, não seja um risco à vida, preserve o meio ambiente, não seja um risco ao meio ambiente e, ao mesmo tempo, traga riquezas. Por isso que é fundamental aprovar essa política nacional no Senado e para a sanção do presidente.
17: Zé Silva afirma que a proposta cria incentivos para empresas que processarem e industrializarem os minerais estratégicos em território nacional, agregando valor à produção brasileira. Ele ressalta que a medida fortalece o agronegócio, amplia a segurança jurídica e estimula novos investimentos.
15: Votação.
16: O plenário pode votar em breve projeto que inclui os esteticistas e cosmetólogos entre os profissionais da área da saúde. A ideia é tornar mais clara a lei que já regulamenta o setor. A reportagem é de Antônio Vital.
0: A Câmara dos Deputados pode votar projeto que enquadre as profissões de esteticista, cosmetólogo e técnico em estética como da área da saúde para todos os efeitos legais. Hoje, isso não está claro na lei que regulamenta essas profissões, aprovada em 2018. O projeto, assinado por 5 deputados de diversos partidos, tem como justificativa a existência de lacunas legais que têm provocado a suspensão de estabelecimentos e autuação de profissionais pela Agência Nacional de Vigilância Sanitária, a Anvisa. A proposta é resultado dos trabalhos de uma subcomissão da Comissão de Trabalho da Câmara. O texto também trata da formação desses profissionais, com exigência de estágio tanto para os técnicos quanto para os esteticistas e cosmetólogos de nível superior. Esteticista é o profissional de nível superior encarregado de procedimentos práticos de cuidados corporais e faciais, como peeling. Já o cosmetólogo, também de nível superior, é aquele que estuda a formulação e a química dos produtos de beleza, como cosméticos. E o técnico em estética é o profissional de nível médio que realiza tratamentos faciais, corporais e capilares não invasivos, como limpeza de pele, hidratação, drenagem linfática e depilação. De acordo com a proposta, a exigência de formação mínima vai valer até que o Ministério da Educação defina currículos específicos para essas profissões. Para prevenir autuações da Anvisa, o projeto estabelece que os técnicos em estética, bem como os esteticistas e cosmetólogos, poderão utilizar produtos, técnicas e equipamentos com registro no órgão. O texto também prevê punições para fiscais que interditarem estabelecimentos ou apreenderem equipamentos de maneira abusiva, o que pode acarretar pena de até 2 anos de detenção e multas. Estima-se que o setor movimente cerca de 50 bilhões de reais por ano no Brasil. De acordo com a deputada Soraya Santos, do PL do Rio de Janeiro, uma das autoras da proposta, o texto deixa mais claras as responsabilidades dessas profissões e o enquadramento na área de saúde previne abusos. Soraya também é autora da proposta que deu origem à regulamentação atual da profissão de esteticista, cosmetólogo e técnico em estética.
21: E óbvio que é como atividade da saúde. Você faz uma cirurgia, você tem que fazer um pós e você tem que saber como você vai se qualificar, como você vai ampliar. Infelizmente, nós começamos a ter problemas sérios, onde a Anvisa, ela começou a fechar a clínica, impedir compra de insumo. É como se eu tivesse feito direito e não tivesse direito a comprar código civil, código processual.
0: O projeto que enquadra as profissões de esteticista, cosmetólogo e técnico em estética como da área de saúde ganhou o regime de urgência e pode ser votado diretamente no plenário da Câmara, sem passar pela análise das comissões permanentes da Casa. Da Rádio Câmara, de Brasília, Antônio Vital.
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15: Trabalho.
17: Sérgio Brito, do PSD da Bahia, apoia a proposta que põe fim à escala de trabalho 6x1. O congressista avalia que a medida representa uma grande vitória para milhões de trabalhadores brasileiros que constroem o país todos os dias com o próprio esforço.
23: Estamos falando de uma medida que garante mais dignidade, mais qualidade de vida e mais equilíbrio entre o trabalho e a vida em família. A proposta reduz a jornada semanal de trabalho, sem reduzir os salários, e assegura 2 dias de descanso por semana. Isso significa mais tempo para cuidar da saúde, conviver com os filhos, estudar e descansar. Um trabalhador valorizado produz mais, adoece menos e vive melhor.
16: Para Sérgio Brito, a mudança demonstra a possibilidade de conciliar desenvolvimento econômico e valorização do trabalhador. O parlamentar espera que o Senado dê continuidade à proposta para que o avanço se consolide como política pública no país.
15: Saúde.
17: O projeto que institui um símbolo de identificação para pessoas com Alzheimer já pode seguir para o Senado. A repórter Maria Neves tem os detalhes da aprovação.
3: Aprovado na Comissão de Constituição e Justiça da Câmara, projeto da deputada Laura Carneiro, do PSD do Rio de Janeiro, que institui a fita roxa como símbolo para identificar pessoas com Alzheimer, pode seguir para análise do Senado. De acordo com a autora, o objetivo da medida é facilitar a identificação de pacientes em espaços públicos para evitar situações de conflito ou constrangimento. Laura Carneiro afirma que a identificação é importante em diferentes situações, como no caso do paciente se perder, por exemplo.
4: É muito importante que a gente tenha esse cordão da fita roxa para que as pessoas acometidas pelo Alzheimer possam ser localizadas. Eventualmente elas saem nas ruas e ninguém sabe que elas têm Alzheimer, muito menos que estão perdidas. Então essa fita pode evitar transtornos graves e ao mesmo tempo proteger essas pessoas que são acometidas pelo mal de Alzheimer.
3: A deputada explica também que entre os sintomas comportamentais da doença de Alzheimer estão alterações de julgamento, perda de filtros sociais e redução da capacidade de autocontrole. Devido a isso, muitas vezes o paciente pode proferir falas inadequadas ou agressões verbais e voluntárias. Como as outras pessoas não sabem sobre a doença, podem interpretar mal esses comportamentos e reagir também de forma agressiva, o que aumenta o sofrimento do paciente e dos cuidadores. O texto aprovado estabelece que o uso do cordão será facultativo e a utilização do símbolo não substitui a apresentação de laudos médicos quando a comprovação do diagnóstico for exigida por lei. Laura Carneiro afirma ainda que a iniciativa se inspira em outros modelos de identificação visual, como o cordão de girassol utilizado para sinalizar deficiências ocultas. Da Rádio Câmara de Brasília, Maria Neves.
15: Previdência.
16: Projeto de doutor Flávio, do PL do Rio de Janeiro, prevê a concessão automática do salário maternidade. Hoje, mães que acabaram de dar à luz precisam enfrentar filas e burocracia para acessar o benefício, um processo que, segundo o parlamentar, pode levar até 4 meses.
5: Todo mundo sabe que quando uma pessoa falece, a informação chega rápida ao INSS e o benefício é encerrado. Mas quando nasce uma criança, a mãe que acabou de dar à luz precisa enfrentar filas, documentos e burocracia para receber um direito que já é dela. Isso não é justo. Se o Estado consegue agir rápido para retirar um benefício, também precisa agir rápido para garantir um direito. E o que a gente quer é desburocratizar.
17: Pelo texto de Dr. Flávio, o pagamento seria liberado logo após o pedido de licença maternidade, sem a necessidade de apresentação imediata de documentos. A análise e a comprovação do nascimento ficariam a cargo do INSS em um momento posterior.
15: Justiça.
16: Nova lei regulamenta o chamado filtro de relevância em recursos especiais ao Superior Tribunal de Justiça. Somente no primeiro semestre deste ano, mais de 260 mil processos chegaram ao STJ, como informa o repórter Luiz Cláudio Canuto.
6: Processos com relevância social e ampla terão atenção especial em julgamentos do Superior Tribunal de Justiça. Nova lei regulamenta o chamado filtro de relevância em recursos especiais ao STJ. A lei exige que esse tipo de recurso deva demonstrar que o caso tem relevância jurídica, política, social ou econômica que ultrapasse o interesse individual das partes. O recurso especial é usado quando uma das partes no processo pede ao STJ que examine se uma decisão judicial aplicou corretamente uma lei federal. O texto muda o Código de Processo Civil e prevê que o relator do recurso no STJ suspenda por 6 meses, total ou parcialmente, todos os processos individuais ou coletivos pendentes sobre o assunto relevante. Se forem necessárias audiências públicas ou a participação de terceiros, a suspensão pode ser prorrogada uma única vez, também por 6 meses. Mas o interessado na análise do caso deve demonstrar no pedido ao STJ a relevância do recurso. Para que um recurso especial seja rejeitado por falta de relevância, será necessário o entendimento de pelo menos 2/3 dos ministros da Corte. O projeto que deu origem à lei foi aprovado pela Câmara dos Deputados e pelo Senado e depois sancionado pelo presidente da República sem vetos. Na Câmara, o relator de plenário foi o deputado Ranieri Paulino, do Republicanos da Paraíba. Ele afirma que o filtro de relevância permite um melhor fluxo aos processos no STJ.
7: Rui Barbosa deixou como ensinamento que justiça tardia não é justiça. E é justamente isso, é buscar que os jurisdicionados tenham, além do acesso garantido, mas que tenha mais celeridade nos processos que ali tramitam. Então, compreendemos essa matéria, vai ao encontro de uma demanda importante, mas, sobretudo, garantir um fluxo melhor para os jurisdicionados, para o povo brasileiro.
6: Apenas as decisões judiciais publicadas após 30 dias da publicação da lei vão ter exigência para que o recurso apresente relevância perante o STJ. O presidente da Câmara, Hugo Mota, participou da cerimônia de sanção da lei no Palácio do Planalto nesta terça-feira e ressaltou a importância das novas regras.
8: Com esta lei, o STJ deixa de ser empurrado para uma atuação semelhante à de uma terceira instância, como um mero órgão de revisão, e passa a dedicar suas energias ao cumprimento de sua missão constitucional. Depois de anos de impasse, o Congresso Nacional agiu com extraordinária celeridade. O novo projeto foi apresentado no Senado em 12 de junho, chegou à Câmara dos Deputados em 9 de julho e em apenas 5 dias já estava aprovado pelo plenário e encaminhado à sanção.
6: Segundo o presidente do STJ, ministro Herman Benjamin, o número de processos no tribunal chegou a 260 mil no primeiro semestre do ano. No ano passado foram 235 mil casos. O STJ analisa causas de direito federal que não são constitucionais. As causas relativas à Constituição são julgadas no STF, Supremo Tribunal Federal. Da Rádio Câmara de Brasília, Luiz Cláudio Canuto.
15: Segurança Pública.
17: Delegado Palumbo, do Podemos de São Paulo, defende a aprovação de projeto que proíbe condenados por crimes hediondos e equiparados de criar, administrar e utilizar redes sociais quando o crime tiver sido cometido por meio dessas plataformas ou estiver diretamente relacionado ao ambiente digital.
16: Ele explica que a medida busca impedir que plataformas sejam usadas para aplicar golpes e aliciar vítimas.
9: Nós sabemos que os criminosos hoje não estão só no semáforo de 38, pistola, fuzil, atirando nas pessoas. Estão também na internet, cooptando criminosos, fazendo golpes, aplicando golpes, principalmente em idosos, e principalmente pegando as nossas crianças, induzindo as nossas crianças e cometendo um crime gravíssimo, que é a pedofilia. Criminoso não tem que usar rede social, eles têm que ser banidos. E não é censura. Nós temos que dar liberdade para o cidadão de bem e não para criminoso.
17: Delegado Palumbo observa que a restrição só poderia ser aplicada após condenação definitiva durante o cumprimento da pena, com possibilidade de manutenção por até 20 anos. O parlamentar ressalta que o projeto também prevê sanções para quem descumprir a decisão judicial.
16: Kim Kataguiri, do Missão de São Paulo, defende proposta que endurece a punição contra pessoas que cometem crimes de forma reiterada. O texto cria a figura do reincidente crônico, aplicada a quem pratica 3 crimes dolosos em até 15 anos.
10: Hoje a gente tem bandidos aí que têm 10, 15 passagens pela polícia e não ficam presos porque eles não são considerados reincidentes. Ele só é reincidente depois que ele é condenado e a condenação transita em julgado. Mas quando tem várias passagens pela polícia, ele não é considerado. Então, o crime em flagrante é um crime que você não precisa gerar muitas provas, que o processo não é complexo, porque o sujeito ele foi pego cometendo um crime. Não precisa de uma investigação complexa.
17: Kim Kataguiri acrescenta que a proposta busca impedir que autores habituais de crimes sejam tratados como réus primários. Ele ressalta que a matéria prevê regime inicial fechado, pena em patamar máximo e restrições a benefícios como transação penal e livramento condicional.
16: Felipe Beccari, do Podemos de São Paulo, defende projeto que torna hediondo o crime de maus-tratos aos animais quando a ação criminosa provocar a morte do animal. Ele avalia que a proposta representa uma resposta mais rigorosa do Estado a casos de extrema crueldade.
11: O crime hediondo, para quem não sabe, é um crime de maior repulsa, de maior ranço da sociedade, de maior gravidade, ou seja, o Estado ele tem que ter uma resposta mais firme, né, rápida, firme e contundente com relação a esse crime. Um exemplo, o estupro, estupro de vulnerável, homicídio. Então a gente prevê que aquele que cometa maus tratos contra os animais e ele faleça, ou seja, foi até o limite e provocou a morte desse animal, como por exemplo o cão-orelha e outros animais aí que repercutem em alguns casos, a pessoa se enquadre nesse rol.
17: Felipe Beccari explica que a pena permanece a mesma, mas o enquadramento como crime hediondo muda o regime de cumprimento. O condenado começa em regime fechado e enfrenta regras mais rígidas para a progressão da pena.
16: Termina agora o Jornal Câmara dos Deputados, produzido pela Rádio Câmara, com trabalhos técnicos de Wellington Teles e a apresentação de Luciana Vieira e Val Monteiro. Boa noite.
17: A Voz do Brasil volta amanhã. Uma boa noite para você.
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0: Oi, gente, cheguei para mais uma Noite da Conte. Eu sou a Patrícia Stephanie e te faço companhia nesse final de mês, 30 de julho. Eu espero que aí do outro lado esteja tudo certo com você e quintamos. Boa quinta-feira para você. Tem muita música boa, gente? Claro que tem. Tem fofoca. Vou trazer notícia para você também. Então, bora ficar juntinhos e aproveitar essa Noite da Conte. Primeiro, o sucesso tá chegando e vem com esses dois meninos, Luan Pereira e Gustavo Mioto, Moletom. Na sequência tem Isa e muito mais. Fica com a gente porque só está começando a nossa Noite da Conte.
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0: Maiara e Maraísa, pra fechar o nosso primeiro bloco desta quinta-feira. Vai lá, continue aqui com a gente, que é sempre muito bom ter você. Daqui a pouquinho tem mais sucesso na sua quinta-feira.
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Atlântida, Conte. Onde você estiver, Rádio Conte, boa quinta-feira e claro que tem mais sucessos. Tá chegando as gêmeas mais amadas desse Brasil, Maiara e Maraísa, A Culpa é Nossa. Na sequência tem Luan Santana, tem Israel Rodolfo, tem Fred Fabrício e muito mais. Excelente quinta.

0: vai ter coragem. Turma do Pagode, Belo Sorriso Maroto, que participação, que tudo que ficou. Eu amei essa música. Tem mais sucesso, é claro que tem, mas antes, depois, a gente vai pro intervalo, mas antes eu quero contar pra você. João Lucas decidiu falar publicamente após a repercussão envolvendo envolvendo o presente de aniversário que ele deu para a esposa, a Sasha. O cantor usou os stories da rede social na última quarta-feira, né, para comentar, conhecido como ontem, para comentar sobre as críticas que apareceram depois que o valor da bolsa de luxo escolhido para celebrar os 28 anos da estilista ganhou destaque nas redes sociais. O acessório faz parte de uma coleção de primavera 2026, né, primavera-verão, e consiste em uma bolsa max de couro de novilha granulado com detalhes em metal. Segundo informações que circulam nas redes sociais, na imprensa, a peça custaria R$80 mil. E logo no início do desabafo, João Lucas afirmou que nunca divulgou o valor do presente. Então, ou seja, o povo tá criticando porque ele deu de presente para a esposa Sasha, filha da Xuxa Meneghel, uma bolsa avaliada em R$80 mil, e o povo foi lá e massacrou ele. Eu vou te falar, viu? Vamos pro intervalo.
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Oi, gente, de volta. Excelente quinta-feira pra você. Vamos de mais sucesso? Claro, né? Na melhor, na Conte FM. Tem o mineirinho Alexandre Pires, Maiara e Maraísa. Parece fake, mas não é, tá bom? Você tá na melhor.

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1: Obras de arte Rio Negro Solimões, João Pedro e Cristiano. Pra gente fechar mais um bloco por aqui, você já baixou o nosso aplicativo? O quê? Tá esperando o quê, gente? Baixa aí o nosso app e aproveita e já fica sabendo quais são os municípios que estão conectados com a gente. Se é Barra do Garças, se é Carlinda, se é Cláudia, se é Diamantino, se é Mirassol do Oeste, se é Nova Brasilândia. Ih, tem muitos municípios participando com a gente. Eu adoro. Vou pro intervalo, daqui a pouquinho tem mais sucesso. Fica comigo. Pera aí.
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Estamos de volta com o nosso último bloco musical por aqui desta quinta-feira. E tem os Agroboys, Ana Castela, Eu Minto, Cristiano e Rafael vem na sequência, Henrique Castro também e muito mais. Vamos curtir então os nossos últimos minutos desta quinta-feira, dia 30 de julho.

0: e Ana Vitória, no escuro. Gente, falar em escuro, tá escuro, né? É claro, mas daqui a pouquinho já amanhece, já vem mais um dia bem gostoso pra você, incluindo a nossa sexta-feira, né? Vou finalizando por aqui a nossa Noite da Conte, tem mais sucesso vindo na sequência. Muito obrigada a você que está ainda com a gente, eu adoro. Pode continuar, pode dormir, deixa seu rádio ligado, conectado com a gente aqui na Melhor, tá bom? Eu sou a Patrícia Stephanie. Ah, aproveita e me segue lá também, @PatriciaLouca, quer dizer, Locutora FM. Segue lá e, claro, a sua rádio favorita, @ConteFM. Um beijo, até daqui a pouquinho na nossa sexta-feira. A direção geral é dele, do Dr. Rodrigo Barbosa.
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0: Uma salva de palmas, Mari Fernandes!
1: Obrigado, gente!
2: Meia-noite 1.
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0: Meia-noite 22.
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2: Meia-noite 41.
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2: Meia-noite 42.

Boa noite, galera! É um prazer estar com vocês aqui. Mais uma vez, o Barão Vermelho no palco do Circo Voador. E a gente está muito feliz. Muito obrigado por vocês virem essa noite aqui. A gente está muito contente também por estar gravando o nosso primeiro DVD. Isso quer dizer que, nesse momento, nós estamos fazendo um pouco da história do grupo aqui juntos. Obrigado!

0: Pera aí. Respira bem fundo pro final, tem que ser legal assim, ó. Enrolado! Valeu, galera!
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2: 1 e 3.
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1: 1 e 4.

Alô, meus amigos, olá, minhas amigas, muito bom dia, ô, meu povo da roça e da cidade, o Evandro chegando, uma abençoada sexta-feira pra todos nós, hoje é dia 7 de agosto, estamos chegando, pra você na nossa sintonia, muito bom dia, é sexta-feira, bom comecinho de final de semana pra todo mundo, sextou com S só de moda boa, a barra do dia já tá querendo quebrar no horizonte, a poeira tá sentada pelo sereno e o nosso café coado na hora tá pronto pra aquecer a alma, se você já tá de pé preparando a traia pra lida, seja muito bem-vindo, bom dia, tá começando o som do campo, fazendo o seu dia mais alegre no clima e ritmo de sexta-feira, acorda minha gente, vamos começar o som do campo de

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3: 1h24.
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3: 1h25.

Volta com o Som do Campo, meus amigos. Bom dia, minhas amigas, trazendo o melhor do nosso interior para sua manhã, desejando uma ótima e abençoada sexta-feira, que o seu final de semana comece assim, ó, sempre para cima. Muito bom dia para todo mundo. Não meça a riqueza da sua vida pelo que você tem no bolso, mas pela paz que você carrega no peito ao se deitar. A terra que a gente cultiva com amor sempre devolve o bem que a gente planta. E nesta sexta-feira, você saiba dar valor às pequenas coisas: a saúde para trabalhar, o abraço da família e o pão sagrado na mesa. Uma sexta-feira iluminada para você e sua casa. Moda boa chegando para começar mais uma sequência.

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Em todos os nossos espetáculos, nós cantamos um pupurri de pagode. Então vamos fazer aqui uma seleção de pagode, um pupurri de pagode. Vamos começar no Pagode em Brasília.

Santa Isabel, quando em seu reino vivia, era a própria caridade a quem a mão lhe estendia. Apesar da sua riqueza, a ninguém desconhecia, a nobre rainha santa a pobreza socorria. Porém, o rei soberano, que na opulência vivia, proibiu a rainha santa das esmolas que fazia, dizendo que ela humilhava a nobre soberania. 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
1: 1h46.
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1: Uma e 47.

0: o som do campo de volta, a sua companhia de todas as madrugadas, música sertaneja para embalar o nosso dia. Vamos saber o que a igreja celebra hoje? Na caminhada da nossa fé, neste dia 7 de agosto, a igreja faz memória de São Caetano. Ele ficou conhecido no mundo inteiro como santo da providência e o protetor dos trabalhadores. São Caetano nos ensina a nunca perder a esperança, lembrando que quem trabalha com honestidade dobra o joelho em oração, nunca fica desamparado. Que São Caetano derrame muitas bênçãos sobre o seu trabalho e não deixe faltar o sustento na sua casa neste dia. Hora de ouvir mais moda, meus amigos. Aumenta o volume aí, ó.
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1: 2 e 6.
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1: 2 e 7.
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Estamos de volta no Som do Campo, com o Som do Sertão, tocando alto no seu rádio, mexendo com a nossa emoção. A gente matando saudade por aqui, mais uma manhã, feliz sexta-feira pra todo mundo. E olha só o que o calendário reserva pra este dia 7 de agosto. No Brasil, hoje a gente celebra a promulgação da Lei Maria da Penha, uma vitória importante na defesa e no respeito às mulheres de todo o nosso país. Lugar de mulher é onde ela quiser e com o respeito que ela sempre merece. Hoje também é lembrado o dia do maratonista, aquela turma que tem fôlego de sobra pra vencer longas distâncias na corrida. E pelo mundo, hoje também é o Dia Internacional do Faroeste, homenageando as histórias de coragem do Velho Oeste e a vida do campo. Você por dentro aí do que se comemora neste dia. E agora, ouvindo mais modão, chegando mais uma sequência cheia de saudade.

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2: 2:30.
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2: 2:30.

Sintonia firme no som do campo, valorizando a vida e o trabalho do homem do interior. Estamos de volta. A sua música sertaneja para começar bem a sexta-feira. É o final de semana bem melhor na companhia da Conte. Vamos saber o que ficou gravado na história neste dia 7 de agosto. Em 1942, marcava-se o início de uma das batalhas mais decisivas da Segunda Guerra Mundial no Oceano Pacífico, a Batalha de Guadalcanal. Em 1960, o país da Costa do Marfim conquistava sua independência oficial no continente africano. E no Brasil, em 2006, entrava em vigor a Lei Maria da Penha, mudando a história do combate à violência doméstica no país. Fatos históricos e você por dentro aqui no Som do Campo. Agora, curtindo mais moda, meu povo. Vamos cantar junto, tem mais uma sequência de arrepiar chegando.

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1: Duas e 51.
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1: 2:52.

estamos de volta com o Som do Campo. Boa manhã pra todo mundo. Bom dia, minha amiga dona de casa. Bom dia pras secretárias do lar. Bom dia pra turma da madrugada trabalhando. E hoje a sanfona toca em ritmo de parabéns. Quem completa mais um ano de vida hoje é o querido ator brasileiro Matheus Nachtergaele. O mestre da nossa música popular brasileira, Caetano Veloso, também celebra aniversário. Hoje, dia 7 de agosto. E lá no cinema internacional, a atriz Charlize Theron sopra as velinhas no dia de hoje. E pra você, o nosso ouvinte fiel que tá apagando a velinha hoje, que o pai do céu te cubra de saúde, paz no coração, fartura na mesa e muitos anos de vida, sempre na nossa companhia. Parabéns pra você, muitas felicidades aí. Vamos curtir mais moda, de presente pra você mais uma sequência, começando assim, ó.

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0: pausa pro comercial, mas não sai daí, que a moda boa tá voltando já já.
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4: 3 e 8.
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1: 3:10.

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2: O som do campo de volta para animar a sua manhã de sexta-feira. É o final de semana chegando com tudo. Você na programação da melhor Conte FM. De segunda a sábado a gente acorda você para mais um dia. E sexta-feira tem aquele gosto especial de dever cumprido, né, minha gente? Ver o sol despontar depois de uma semana inteira de suor e trabalho renova qualquer energia. Um abraço carinhoso para você que tá de pé desde a madrugada, tirando leite na mangueira, tratando do gado, preparando a marmita pro batente. Tudo de bom aí, uma sexta-feira bem produtiva para você, viu? E como curiosidade histórica, sabia que num dia 7 de agosto, lá no ano de 1709, o padre brasileiro Bartolomeu de Gusmão apresentava em Portugal o Passarola, um dos primeiros protótipos de balão de ar quente da história? O homem do interior sempre teve a cabeça aberta para inventar coisas grandes também. Ótima sexta, meu povo! Bora de modão, ó!

0: um rápido intervalo chegando, curtimos mais uma sequência. A gente volta já já no seu radinho com mais moda boa.
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2: 3:27.
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2: 3:28.

Estamos de volta ao Som do Campo, o programa que te faz companhia em todas as manhãs. De segunda a sábado, bem cedinho, a gente acorda com boa música sertaneja. Música sertaneja que é a trilha sonora da nossa vida. É a poeira da estrada transformada em verso e melodia. Ouvi vozes históricas como Cascatinha, Inhana, Zico e Zeca, Jacó e Jacozinho, Moreno e Moreninho e Sérgio Reis. É resgatar a nossa verdadeira essência. E o rádio, meus amigos, é essa ponte mágica que não deixa a nossa cultura morrer. Seja no radinho de pilha, pendurado no mourão da cerca ou no som do trator cortando o eito, o rádio é o amigo invisível que nunca deixa a gente sozinho. Obrigado pela companhia, vamos com mais moda.

0: hora de mais um intervalo comercial aqui. Fica com a gente por aí, já já tô de volta.
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0: O som do campo de volta por aqui com mais modão. A nossa sexta-feira começando. Bom dia, Dona Maria. Olha a hora, Dona Aurora. Hoje é Dia Internacional da Faxina para as nossas amigas donas de casas. Tudo de bom aí, viu? Um alô especial, alô caprichado para nossa companheirada do trabalho. Abraço pro seu Tonho, tá na lida do gado aí no sítio. Pra Dona Lourdes, que tá ajeitando aquele pão caseiro saindo do forno pra toda a peãozada. Abraço pro Serjão, motorista de caminhão que tá na rodovia cortando o trecho pra levar o nosso sustento pra casa. Obrigado pela carona, obrigado pela companhia e tudo de bom aí, viu? Pra vocês e pra toda a nossa imensa audiência, fiquem com a melhor seleção de modões de raiz por aqui, ó.

0: último intervalo comercial do dia chegando. Eu volto no instante para nossa despedida.
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2: 3:59.
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2: 4 horas.

Volta com o som do campo no nosso momento final. Boa manhã pra todo mundo, é sexta-feira, minha gente. Olha a semana indo embora, tudo de boa aí, viu? É, minha gente amada, conversa boa, passa voando, que o nosso tempo de hoje tá se esgotando. Chegamos ao fim do nosso som do campo desta sexta-feira, dia 7 de agosto, mas agora vamos ouvir a nossa última sequência de modões sertanejos pra gente fechar essa manhã com chave de ouro. Aumenta o volume pra curtir aí.

0: assim a gente encerra a nossa prosa por hoje, meus amigos. Meu agradecimento sincero pelo seu carinho, pela sua audiência e por manter o seu rádio ligado na nossa sintonia. Desejo a você e toda a sua família um fim de semana maravilhoso, cheio de descanso, paz, saúde e comida boa na mesa. Amanhã a gente se encontra. Fiquem com Deus, um abraço apertado do tamanho do nosso sertão e até amanhã, se Deus quiser. Tchau, gente!
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3: 416.
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3: 4:18.

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1: Já ouvi tantas histórias com sentimento profundo que cheguei à conclusão que o homem tem no cão o melhor amigo do mundo. Esta é mais uma delas. Foi há muitos anos atrás. Vem provar uma verdade, que um cão, pela lealdade, de tudo ele é capaz.

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1: 4h30.
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1: 4h31.

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2: 4:47.
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2: Quatro e quarenta e nove.

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1: 5 e 9.
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7: Diana informa a hora certa.
8: 5:15.

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0: Diana informa a hora certa.

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14: Diana informa a hora certa.

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27: 6 e 9.

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2: 6:19.

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10: 6:39.

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3: 6:47.

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9: 16:53.
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2: Sete e sete. 7-7.

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3: 79

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1: Aí, meu compadre. 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
3: 7:19.

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3: Sete e 21.
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5: 7:31.

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2: 7:50.

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1: Sou o pastor Ricardo Stable e este é o quadro Palavra de Fé. Quando estiver irado, lembre-se do Evangelho. Incline-se diante da cruz de Jesus, o Salvador humilde. Incline-se em humildade sobre esta bendita verdade. Nós não somos Deus. Se nos humilharmos dessa maneira, arrancaremos as raízes da nossa ira pecaminosa e abriremos as mãos para recebermos a graça de Deus. Por esta graça, conquistada por Cristo, Deus nos perdoará pela nossa ira que nos faz sentir como se fôssemos Deus e nos fortalecerá para sermos misericordiosos, pacientes, tardios para nos irarmos e dispostos a perdoar. Não podemos ocupar o lugar de Deus, mas por meio do Evangelho podemos crescer e compartilhar do coração de Deus. Que Deus abençoe, em nome de Jesus.
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3: 8:01.
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14: 8:08.

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1: Ai, ai, ai. Vou chorar, hein? Gente, que alegria estar de volta. E aí, com a voz embargada, não fica legal, né? Gente, bom dia, bom dia, bom dia, bom dia, bom dia, bom dia. Vocês sentiram aí o resumão, né, do que foi a minha vida nesses 120 dias. E hoje eu retorno para a rádio porque aqui é o meu lugar, eu sou apaixonada, apaixonada por tudo isso aqui. Volto com o coração, assim, bem dividido entre dois amores. Um amor ficou lá em casa e agora eu tô aqui de volta ao trabalho. Bem, mãe, né, gente? Mãe de três agora. Bora trabalhar, que agora são três. Quero primeiro já começar o programa de hoje agradecendo a cada pessoa que nesse intervalo em que eu estive fora carinhosamente me mandou mensagem. Não teve um dia, de verdade, sequer, que uma pessoa não me mandasse uma mensagem, não me desejasse um bom retorno, ou que perguntasse o que é que estava acontecendo. Mas enfim, gente, muito obrigada. Eu volto hoje com o coração cheio de alegria e quero convidar você a se ligar na Conte FM e fazer parte desse grupão de ouvintes que gostam de rádio e que gostam, acima de tudo, da Josi, beleza? Então avisa a galera, avisa todo mundo que Josi está de volta. Foram 120 dias... de licença maternidade, agora eu volto pra rotina. Bora trabalhar, né, minha querida? Bora, bora. Bem, eu tô ao vivo lá no Instagram, quero mandar um beijo pra todo mundo que tá me acompanhando lá no Instagram. Amigas, mandem mensagem pra Josi, tá bom? 3266-6095. Eu tô voltando hoje numa sexta-feira, eu amo sexta-feira. Teve gente que até tirou onda da Josi, falou assim, você programou errado, né, o seu retorno, era pra ter voltado na segunda, voltou na sexta. Porque eu contei errado mesmo. Mas vamos lá, 3266-6095, um beijo pra vocês, desejo de todo o meu coração que você tenha um dia maravilhoso, estamos vivendo a Expoeste, então eu creio que tem muita gente ainda dormindo, né, curti o show ontem dos Agroboys, que eu já soube que foi maravilhoso. Então é isso, galera, bora! Vamos trabalhar, Josi? Chega de ficar em casa, pelo menos de manhã. Você tem compromisso a partir de agora, que é com a turma aqui do rádio, beleza? Josi por aqui na direção geral, Rodrigo Barbosa. Conto contigo, conto com a sua audiência. Bora, bora, bom dia. E aí vamos começar. Vamos começar no ritmo que Josi é Josi.
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1: Valeu, bora lá, bora começar o bom dia de hoje com muita emoção e com muito ânimo. Tô de volta, bebê, só bora.
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2: Aí o som, hein? Sucesso na manhã da Conte 8 e 18. Bom dia, Gustavo Mioto, novo sozinho.
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2: Bom dia! E vamos seguindo por aqui, 8 e 18. Bom dia, Pion Tatuado, Geninho, Mariana Fagundes, começando bem a nossa manhã de hoje. E aí, me conta aí, Josi tá de volta, quais são as novas? Gente, são 4 meses de fofoca acumuladas, eu quero saber tudo. O que é que você fez de bom? Como é que foi esse período sem Josi? Me conta lá no Zap da Conte. 3266-6095. Uma ótima sexta-feira. Um bom, feliz e abençoado final de semana, beleza? Manda mensagem lá no Zap Zap. Já tem um monte de bom dia por aqui. Daqui a pouquinho eu vou trazer os áudios, as mensagens, beleza? 3266-6095 é o nosso contato, beleza? 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Vem 8h20, bom dia, vou lá, volto já. Ah, eu sei que tem um monte de gente com saudade do momento reflexão, da mensagem do dia. Eu vou trazer daqui a pouquinho a nossa mensagem do dia. E a mensagem do dia fala justamente sobre recomeços. Eu tenho certeza que você vai amar, tá bom? Fica aí, volto já.
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4: 8h20.

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4: 8:26.
5: 8:26 na Ponte, bom dia.

Ah, beleza. Você vai ver, viu? Ah, beleza. Oi, gente, eu tô recebendo uma enxurrada de carinho. Muito obrigada, viu? Daqui a pouco eu vou repercutir os áudios, beleza? Porque já tá chegando por aqui a nossa mensagem do dia. 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

0: 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Bora de mensagem do dia. Eu sei que você tava morrendo de saudade, eu também. Eu escolhi essa mensagem com tanto carinho, há uns 4, 5 dias atrás. Eu quero uma mensagem bem bonita, bem objetiva, e encontrei essa mensagem. Tá chegando ela, o nosso momento reflexão.
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0: Momento reflexão. Essa mensagem vai pra você em especial de Rádio Ligado. Bom dia. Aumenta aí o volume que dá tempo. Ah, não pode aumentar? Chega pertinho do rádio. De repente você tá me ouvindo no carro. Calma, tá chegando no destino. Dá uma desacelerada aí. Só pra você acompanhar o momento reflexão, que eu tenho certeza que vai mexer com o seu dia. Recomeços. Recomeços. Hoje eu tô recomeçando aqui na rádio. Foram 4 meses em casa. Recomeços. Às vezes a vida nos convida a fazer uma pausa. Uma pausa que não significa desistir, mas preparar o coração para um novo capítulo. Nesse tempo, aprendemos que nem tudo acontece no nosso ritmo. Algumas respostas demoram, alguns sonhos parecem ficar em espera, e a gente até se pergunta se ainda vai conseguir voltar a sorrir como antes. Mas Deus trabalha também no silêncio. Enquanto pensamos que tudo está parado, Ele está fortalecendo a nossa fé, moldando o nosso coração e preparando o momento certo para recomeçar. E quando esse momento chega, percebemos que voltamos diferentes, mais fortes, mais maduros, mais gratos. Se hoje você está enfrentando desafios, não desanime, eu que o diga. A fase difícil não define o restante da sua história. Cada amanhecer traz uma nova oportunidade de acreditar, de tentar outra vez e de confiar que dias melhores sempre podem chegar. Nunca, nunca subestime a força de um novo começo. E o seu começo, o seu recomeço, pode ser agora. Talvez hoje você tenha acordado com aquela sensação de que tudo está tão difícil, tão distante, tão complicado. Mas acredite, é Deus trabalhando para que você tenha um recomeço triunfante. Que Deus abençoe o seu dia, renove as suas esperanças e encha o seu coração de paz. Porque quem caminha com fé, nunca caminha sozinho. Bom dia. Pense nisso. De repente é hoje o dia do seu grande recomeço. 8:30. Bom dia para você.

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1: 8 horas 34 minutos. Tá aí o som da Suelen Lima e Mara Lima pra recomeçar. Bom dia. 3266-6095. Manda oizinho no zap da Conte. Tem Josi por aqui na sua companhia. 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
1: Se ligar, bom dia aí na Conte FM, 8h35.
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4: Bom dia, hora certa, 8h41. Bom dia, boa manhã.
5: Josi, manda beijo aí.
4: Já vou lá no Zap Zap, manda beijo pra você que tá de rádio ligado. Manda beijo também, 3266-6095. Bora mandar beijo pro David que tá ligado. Valeu, David. Lorete, minha querida, como é que você tá? Bom dia.
6: Seja bem-vinda, minha amiga. A gente já tava sentindo saudade. Que Deus abençoe você e sua família. E toca pra nós aí qualquer uma música da Marília Mendonça, tá bom?
4: Muito obrigada. Beijoca pra você, viu, Lolo? Tudo de bom. Muito obrigada pela sua audiência. Quem mais tá por aqui? O João tá ligado. Como é que você tá, João?
7: Bom dia, Josi, o maninho da União Brasil.
4: Ei, maninho.
7: Tô aqui de novo, te ouvindo no primeiro dia de volta, hein?
4: Eba.
7: Parabéns, que volte com muita fé e coragem pra trazer as manhãs alegres que traz pra nós, tá bom?
4: Valeu.
7: Valeu, querida. Maninho da União Brasil.
4: Ô, maninho, muito obrigada. Beijoca, Deus abençoe, tudo de bom. Sueli tá ligada, graças a Deus você voltou. Ê, Sueli me mandava mensagem. Ô, Josi, cadê você? Que dia que você volta? O que que tá acontecendo? Quando que você vai voltar pra rádio? Beijão, viu, Sueli, tudo de bom. Obrigada pela sua audiência. Pronto, voltei. Oi, Paulo, como é que você tá? Tudo bem? Quero presente de Ana, boa sorte. Hélio, como é que você tá, Hélio? Tá na paz, amigão? Tudo de bom? Muito obrigada pela sua audiência. O Carlos Santos também tá de rádio ligado. Valeu, beijoca. Eleomar, minha amiga. Como é que você tá, Eleomar? Bom dia.
8: Bom dia, Josi. Aqui é Eleomar de Oliveira.
4: Tá bom.
8: Que maravilha ouvir sua voz novamente, viu? Que maravilha. Fico muito feliz em você estar de volta. Que Deus abençoe você novamente nessa nova etapa de novo, né? Deixando aquele bebê lindo e maravilhoso em casa.
4: Pois é.
8: Mas Deus vai estar cuidando sempre.
4: Amém.
8: Josi, seja bem-vindo novamente, tá? Estamos por cá ouvindo você. Beijo, minha gata. Você sabe quem que sou eu, né?
4: Opa!
8: Tivemos uma conversa boa esses dias, não. PSF, né?
4: Lembro. Obrigada, Josi. Eu fui levar o meu bebê pra vacinar, encontrei a Leomar e ela falou o quanto que ela é apaixonada por rádio, o quanto que ela gosta da Conte e o quanto que ela gosta do meu trabalho. Eu fiquei, assim, extremamente feliz, viu, Leomar? Beijo pra você, bom dia, muito obrigada. Obrigada pelas palavras. Bem-vinda de volta, sextou, toca a música do Thiago Jonathan, qualquer uma bem animada. A Liliane Santos, do sítio Santa Luzia, no Cerro Azul. Valeu, Liliane. Silvia Regina, também tá ligada. Valeu, beijoca. Minha amiga Nilce, bom dia.
9: Oi, Josi, muito bom dia, minha querida. Que bom que você está de volta. Estávamos sentindo a sua falta. Ô, Josi, toca pra nós, Delino Marçal, Deus é Deus, se você puder, e oferece aqui para a turma da Vilibeck, aqui para todos que gostarem do louvor, que eu acho que todos vão gostar. Bom dia para você, minha
4: bom
9: querida.
4: Bom dia, muito obrigada, tudo de bom, viu, Nilce? A Denísia, tá boa? Beijoca, viu, sua linda? Tudo de bom. A Elisângela também, tá ligada? Quero curtir a Marília Mendonça, Sentimento Louco. Seja bem-vinda, muito obrigada, Eli. Marlene, Marlene. Salva, tá, gente? Ela salva. Dia desse, Marlene me mandou um zap, falou, Josi, tá tendo uma promoção de picanha, já vou reservar a sua. Partiu. Partiu. Um beijo, viu, lindona? Tudo de bom. Continue assim, viu, querida? Pintou promoção, me chama que eu vou. Beijoca, viu, Marlene? Tudo de bom. Quem mais? Oba, oba, oba. A Nilva Souza, ô querida, beijoca, bom dia. A Janete também tá ligada, estamos felizes pela sua volta, que Deus abençoe sua vida e de sua família. Manda a próxima música pra mim, quero participar do sorteio. A Janete Aparecida Férez, valeu Janete, beijo, bom dia, tudo de bom, obrigada pela audiência. Olha ele, Rodrigo, como é que você tá, amigão? Bom dia.
10: Bom dia, Josi, aqui é o Rodrigo, tudo bem? Estávamos com saudade, hein?
4: Ô, maravilha.
10: A Josi, tá de volta.
4: Isso aí.
10: Josi, escolhe um louvor bem bonito para nós de hoje, para comemorar a sua volta.
4: Opa, amém.
10: Tá? Tô aqui trabalhando, mas prestando atenção no, no programa, hein?
4: Sempre, tudo de bom.
10: Muito tempo, né? Mas me está de volta de novo. Tá, escola de louvor aí, bem bonito pra nós aí, tá? Desejo pra vocês a rádio aí, pra todo mundo tendo audiência. Não vou falar o nome de ninguém, porque é muito nome.
4: É, tá? Muita
10: gente. Vai demorar. Mas, Josi, fica com Deus, tá?
4: Amém, você também.
10: Deus abençoe você, sua criança, todos que estão ao seu redor.
4: Valeu, tá? Obrigada.
10: Tô aqui trabalhando e prestando atenção no programa. Tchau, tchau.
4: Tchau, tchau, valeu.
10: Rodrigo.
4: Ele mandou mais.
10: Deus, muito bonita sua mensagem.
4: Gostou?
10: Como disse, toca na alma da gente, né? E eu tive uma segunda chance. Eu tive uma segunda chance. Renasci de novo e tô aproveitando.
4: Isso mesmo.
10: Tô me erguendo de novo.
4: É sobre isso, Rodrigo.
10: Dias após isso. Tive com o pé do outro lado. Mas Deus quis que eu ficasse aqui. Eu dou muito valor. Tô recomeçando de novo. Tchau, obrigado. Muito
4: tchau,
10: linda a
4: mensagem. Tchau, querido. Que Deus abençoe sua vida, tá? Isso aí, que bom que tocou o seu coração. E vamos pra frente, sempre juntos. Dona Ieda, querida.
11: Oi, Josi.
4: Tudo
11: bom
4: bem?
11: Dia, Josi. Tô aqui na escuta, Josi. Quero participar do sorteio. É, estou aqui no Retiro Barra do Prata. Quero pedir a música Carme Silva, meu velho pai. Quero oferecer para você, para todos meus filhos. Eu já não tenho mais meu papaizinho, mas eu ofereço para todos os pais que estiverem na escuta do programação. Josi, aqui eu tenho o radinho para me escutar aqui na fazenda, né? Mas quando eu vou para Triunfo, não tenho o radinho.
4: Ah, tem que levar mais um radinho.
11: Comprei um radinho, Josi, mas não. Lá na Triunfo os rádios não pega.
4: Puxa vida.
11: Comprei um radinho lá na Casa das Capinhas, mas não sentei no jogo. Lá só fica chiando, sabe? Não pega rádio nenhuma.
4: Ah, que pena.
11: Mas estou aqui na escuta, Josi. Mas de vez em quando eu escuto lá pelo aplicativo.
4: Isso aí, amiga. Eu já ia te contar essa. Ouve pelo aplicativo que dá certo, tá? Dona Ieda, tudo de bom. Muito obrigada pelo carinho, sempre pela audiência. Valeu? Eu continuo por aqui já que tem muita gente pintando na área. Eu quero saber de tudo. Me conta quais são as fofocas, hein? Me conta. Onde é que você tá me ouvindo? O que é que você tá fazendo de bom? Se você tá indo na festa? Tem um monte de gente mandando mensagem aqui pra Josi. Josi do céu, fui na festa ontem, os Agroboys. Amanheci. Eu não posso ir, né, gente? Todo ano eu vou na festa. Esse ano eu tô em outra festa. Faz parte. A vida e suas fases. Mas você que tá indo na festa, tá acordando agora, opa, você não tá sonhando não, viu? É Josi que tá de volta na programação da Conte. 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

0: Cativa, Zenete Cristiano da Manhã da Conte, bom dia. Rolou também Marcos e Belucci, Pena Que Você Já Namora. E Displicente, sucesso do Wesley Safadão e Rei Vaqueiro, 8h57, bom dia.
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0: Já se liga aí, bom dia, 8h57.

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3: Bom dia, 9:03. Ótima manhã, bom dia.
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3: Na Conte FM, 9:03. Bom dia, manda mensagem pra Josi, zap zap tá na ativa, 32.

0: e você vai pro sorteio, beleza? Bora lá, dá uma passadinha pelo zap. Clenis Marta de Rádio Ligado. Tudo bem, Josi? Beijoca. Que bênção você de volta. Amém, sua linda. Beijo, bom dia. Pra minha amiga também de Rádio Ligada, Darlete. Tudo bem, Josi? Sou sua fã há muito tempo, ouço sua voz. Ainda não conheço pessoalmente, mas um dia irei te conhecer. Sou de Vila Bela da Santíssima Trindade. Mando um abraço pra minha querida amiga Renatinha Carvalho, pro meu primo Jean e toda a família, a Darlete Campos Dourado. Vai sim, Darlete, muito fácil. Vem cá na rádio qualquer hora dessas, tá? Ou, de repente, eu vou dar uma passeada em Vila Bela. O Jean vive me convidando. Josi, vem passear na casa da mãe, bora comer um peixe. E nada, agora vai dar certo, tá? Um beijo, viu, Darlete? Tudo de bom, muito obrigada pela sua audiência e pelo seu carinho, valeu? Quem mais tá por aqui? A nossa amiga Lene. Tudo bem, Josi? Estava com saudades, que bom que você voltou. Um beijo, viu, Lene? Muito obrigada, sua linda. Madalena Venâncio, já desejando uma ótima sexta. Marlene também ligada. A Tânia Benites está ligada. Tudo bem, Josi? Aqui é a Tânia. Estou na escuta do programa. Que bom que você está na rádio de novo. Que Deus abençoe seu dia hoje. Um beijo. Ofereço para você, para todos da rádio, para minha família. Toca a música do Thiago Jonathan. Qualquer uma delas. É a Tânia Benites Aleixo. Eu também estava sentindo sua falta, Josi. Que beleza. Que mensagem linda. Muito obrigada, viu, Tânia? Tudo de bom, muito obrigada mesmo pela sua audiência. Olha ele, Elinho, como é que você tá, Hélio? Tudo bem, amigão? Bom dia.
1: Parabéns, Jô. Tá com saudade de você, da sua voz, minha amiga. Você sabe que eu sou seu fã, o Hélio de Oliveira, o Elinho, viu?
0: Muito obrigada.
1: Tô por cá, fiquei muito feliz quando eu vi, liguei o rádio que você tava falando, escutei sua voz, viu?
0: Ah, é?
1: Muito linda a mensagem, tá bom, minha amiga?
0: Coisa boa.
1: Parabéns,
0: obrigada.
1: Sucesso. E você merece tudo de bom, viu?
0: Amém.
1: Hoje não vou pedir modão, não.
0: Tá.
1: Tô muito feliz de você estar no nosso programa, viu? Parabéns mesmo, do fundo do meu coração. Um abraço.
0: Ah,
1: tudo de bom,
0: obrigada.
1: Minha amiga.
0: Ô, Hélio, tudo de bom, obrigada. Eu sei, o Hélio me ouve há muitos anos, sempre muito carinhoso, sempre deixou muito claro o quanto ele respeita o meu trabalho e gosta da Conte FM. Um beijo, viu, Hélio? Tudo de bom, obrigada mesmo.
2: Oi, Josi, bom dia.
0: Olha,
2: Josi. Sextou, bebê.
0: Sextou, mulher.
2: Boas-vindas, Josi. Como é que tá o bebezão? Tá lindo e maravilhoso? Com certeza, né? Josi, roda aí pra gente curtir aí. Sexta-feira, sua linda. Eu ofereço pra você, pra todos daí da rádio. Ofereço minha amiga Angra em Nova Lacerda, pra Lia no Rancho 95. O Rafael de Oliveira lá no Quarto da Onça. Todos de lá da G3 estão curtindo. Meu amigo Josias, o Wagner da Linha do Leite. E pra quem tiver aí, sintonizado, curtindo a nossa conta com nós. É a Célia. Tchau, obrigado, tenha um bom dia, excelente sexta-feira, bora.
0: Valeu, beijoca, bom dia, excelente sexta-feira pra você também. A Heloísa tá ligada, valeu, Elô, o Antônio também tá curtindo a Conte, bom dia.
3: Oi, Josi, bom dia.
0: Oi, Elô.
3: Tudo bem com você?
0: Tô boa, e você?
3: Toca pra mim a música do Guilherme Santiago, Jogado na Rua. Ofereço pra toda a minha família, pra você e quem gostar do sucesso. E eu quero participar do sorteio, tá bom? E coloca o nome do meu pai. Tchau, beijo.
0: Tchauzinho, valeu, Elô. Beijo pra você, beijo pra família toda. Muito obrigada pela sua audiência. A Poliana também tá ligada. Tudo bem, Poliana? Voz bonita na Conte. Beijão. Ô, Poliana, valeu. Beijo, tudo de bom. Quem mais tá por aqui? Quero presente. Diana. Bom, tem um. Ah, Claudeci, manda nome, Claudeci. Um beijo. Quem mais? A Fátima também tá ligada. Valeu, Fatinha, beijoca. E o meu zap zap, que tem gente mandando beijo pra Josi. Ângela tá ligada. Tudo bem, Ângela? Tudo de bom. A Francisca também tá ligada. Mandou uma mensagem bonita. Fiquei até emocionada. Um beijo, viu? Tudo de bom, lindona. E aí, Evanildo, beijoca, bom dia. Tudo bem, querido? Vai, Corinthians.
4: Ô, Jô, saudade, hein? Dessa voz, hein? Você que tinha abandonado nós. Parabéns, seu retorno, Jus. Essa jornada, caminhada aí. Saudade mesmo dessa voz. Isso aí não pode sair da rádio, não, Jus. Pode não, hein? Se o Toninho mandar você embora, tem que fazer mais de 20 anos de novo. Parabéns, Jus. Parabéns, Jus. Parabéns.
0: Obrigada.
4: Foi. Agora o dia ficou mais alegre, voltou a voz da Jô.
0: Ah, coisa boa, viu?
4: A voz da locutora do Brasil, de Pão na Cena. Parabéns, Jô. Bora, hein? Apesar que nosso Corinthians foi eliminado,
0: oh,
4: né, Jô?
0: Puxa vida, só tristeza, hein?
4: Mas tá bom, né?
0: A molecada lá em casa, você não tem noção.
4: Eliminado Corinthians ontem na Copa do Brasil. Mas tá bom, né, Jôs?
0: Faz bola. Parte.
4: Vamos curtir a música do Zezé de Camargo Luciano aí.
0: É, Mirosmar tá nativa.
4: Meu coração só quer chorar. Bora, bora, Jô.
0: Valeu, tudo de bom, viu, Vanildo? É, Vanildo, nem sempre a gente consegue ganhar todas. A molecada lá em casa ontem tava só a revolta. E aí eu coloquei mais um corintiano no mundo, né? Pra aumentar a torcida do Corinthians. Desde pequenininho já tá lá acompanhando os jogos. Criança não pode tela, não pode mesmo. Mas lá em casa é inevitável, gente. É jogo do Corinthians o tempo todo. É jogo atrás de jogo. Valeu, Vanildo. Muito obrigada pelo áudio, viu, querido? Deus abençoe você. Bem 9-9, bora fofocar?
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0: Zé Felipe inclui adesivo de Virgínia em novo avião avaliado em 35 milhões de reais. Virou notícia. Como assim, gente? Os dois se separaram e a internet veio abaixo. Como assim o Zé Felipe incluiu a Virgínia no seu novo avião? Ah, legal. Achei super fofo. Achei super respeitoso. Tanto ele quanto ela, os dois juntos cresceram muito. Tiveram uma visibilidade gigantesca e isso, claro, claro, qual que é a consequência disso? Money, muita grana na conta, tanto para um quanto para outro. O cantor Zé Felipe celebrou a aquisição de um novo avião avaliado em 35 milhões e chamou a atenção ao incluir na aeronave um adesivo com a imagem de Virgínia Fonseca e dos três filhos do casal, Maria Alice, Maria Flor e José Leonardo. Ao comemorar a conquista e a nova etapa na vida pessoal, a profissional, o artista destacou a sua dedicação à carreira e afirmou que sempre trabalhou muito. A imagem dos adesivos foi compartilhada pelo cantor em uma rede social na quinta. Maria Flor aparece no canto direito, saltitante, com o apelido de Mali. Ao lado dela vem papai, mamãe, Florzinha e José Leonardo. Na internet, os fãs parabenizaram a aquisição do avião e elogiaram Zé Felipe. Na época, o irmão João Guilherme brincou com a nova compra. Parabéns pela conquista, cabe à família toda, escreveu o irmão, viu, gente? Bem, em publicação feita nas redes sociais, o artista agradeceu o apoio da família e de amigos e associou a conquista ao esforço dedicado à carreira desde o início da trajetória musical. Abre aspas, sempre trabalhei muito buscando conquistar o meu espaço sem passar por cima de ninguém. E hoje fico feliz demais em viver essa nova etapa da minha vida e da minha carreira. Fecha aspas, escreveu o cantor. A aeronave adquirida pelo artista é o modelo Cessna Citation. Nem sei falar esse nome aqui, viu, gente? Anunciado no mercado da aviação por um valor médio de 35 milhões de reais. Baratinho, né, baratinho? Dados dos sites de rastreamento aéreo mostram que o jato partiu de Valência, na Espanha, na última sexta-feira, realizou uma escala em Cabo Verde e pousou na noite do mesmo dia em Goiânia, tá? Muito legal a atitude do Zé Felipe, porque, gente, família é família, é ou não é? E quando você tem filhos, é pra sempre. É. Mesmo que cada um viva novas histórias, cada um esteja lá vivendo a sua vidinha, mas um momento ou outro estarão juntos, tá bom? Pode acreditar. E aí com o tempo você vai vendo que não existe outro caminho para o bem-estar das crianças, dos filhos, é você estar em paz com os pais, com o pai, né? No caso do Zé Felipe, com a mãe. Então ele foi lá, colocou adesivo, até porque é uma aeronave que creio eu que estará tanto com a Virgínia quanto com o Zé Felipe, porque em questões envolvendo as crianças, essa aeronave vai ser usada. Ah, a Virgínia precisa fazer uma viagem, precisa levar as crianças. Ah, vou ter que pegar a aeronave do Zé Felipe. Gente, que papo chique esse. A gente normalmente empresta o quê? Bicicleta, né? Carriola, motocicleta. Agora no caso deles, não. Amor, ex-marido, me empresta aí a sua aeronave avaliada em 35 milhões de reais. Precisa ir ali. Precisa dar um rolê com as meninas, com as Marias e o José. Então tá, e repercutiu positivamente na internet. Que bom, né, gente? Trabalha muito, merece. E para os artistas, esse tipo de veículo, ele é muito importante para a locomoção, que acaba sendo o veículo mais rápido. Porque eles viajam o Brasil todo, fazem até viagens fora do país. Então é isso. 35 milhões, uma bagatela de 35 milhões é o avião do Zé Felipe.
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0: E tem a carinha da Virgínia lá. E eis, hein? Poderoso. 914. Gustavo Lima, Desejo Imortal, bom dia.

0: Agroplay, rolou também o Gustavo Lima, Desejo Imortal. Bom dia, 9h20, ótima manhã pra você de Rádio Ligado. Manda luzinho pra galera que me ouve no carro. Ô, Juliano, tá ligado? Valeu, Ju. E aí, tudo bem? Beijoca, muito obrigada pela audiência. Tá me dando carona, coisa boa, valeu.
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0: Acerte o relógio, acerta aí, viu? 9h20.

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2: Bom dia, já se liga aí, 9h26, uma ótima manhã, bom dia. Já manda mensagem pra Josi no Zap Zap, tô nativa, 3266-6095. Seguinte, tem um mocassim masculino, presente pro paizão, presente da Diana, em parceria com a Conte FM. Só comenta lá no Zap, quero presente Diana, e você vai pro sorteio hoje, beleza? Tudo bem, Josi? Como é bom ter você de volta, com essa energia positiva, estava com saudade. Deus abençoe sempre você e a sua família. Legal, muito obrigada, viu, Marilza? Marilza, queridíssima, tudo de bom, viu, sua linda? A Valdilene também tá ligada, valeu, Valdilene. Manda oi pra mim, beijo, Vanusa. Tudo de bom, muito obrigada pela audiência. A Gabi também tá ligada, valeu, Gabi, beijoca, bom dia. Muito obrigada pela audiência. A Heloísa também tá ligada, valeu, beijoca. A Pamela chegou por aqui com tudo.

bombando. Fiquei só de casa acompanhando pelas redes sociais e nas rádios o sucesso do Mirosmar. Mais conhecido como Zezé de Camargo. Daqui a pouquinho eu trago o som, valeu? 9 horas e 27 minutos, polêmica, mais uma envolvendo o Ratinho. O Ratinho disse o seguinte, que o Neymar, ele só é criticado por conta do lado político. Ele soltou essa, teve muita gente que concordou. Teve

Ratinho diz que Neymar só é criticado por conta do lado político. Ratinho compartilhou nas redes sociais um trecho do programa do Ratinho em que sai em defesa de Neymar Júnior. Na gravação, o apresentador criticou o fato de, segundo ele, as pessoas destacarem apenas as polêmicas envolvendo o atleta e ignorarem as ações beneficentes promovidas pelo jogador do Santos. Eu não pude ir ao leilão do Neymar, mas gostaria muito de ter ido. A grande imprensa não fala do bem que ele faz. Isso me irrita. Esse cara faz um leilão para ajudar crianças pobres e tudo que ele arrecada é para ajudar as pessoas, afirmou Ratinho. O apresentador também associou as críticas ao posicionamento político do jogador e fez um paralelo com a própria experiência. Eu só vejo criticarem o menino, só críticas, porque ele escolheu um lado político e falou sobre esse lado. Essa foi a fala do Ratinho. Engraçado, eu também escolhi e os caras descem o porrete em mim. Só que em mim não pega. Pode descer o cacete em mim que não pega, porque sou igual rádio velho. Eu não ligo. Pode falar o que quiser que eu não muda. Fecha aspas, declarou Ratinho. Em setembro de 2022, Neymar publicou um vídeo nas redes sociais declarando apoio ao ex-presidente Jair Bolsonaro, PL. Na ocasião, o atleta recebeu diversas críticas dos internautas. Bem, Ratinho fez uma boa colocação. É fato que o Neymar, ele faz o leilão beneficente em prol à sua instituição, que ajuda muitas crianças, milhares de crianças são ajudadas por conta desse projeto. E olha, quem convive com o Neymar garante que ele ajuda muito a comunidade. Ele ajuda muita gente. Ele é aquele tipo de jogador que se deu muito bem, fez muitos investimentos, é milionário, tem muita grana. E ele ajuda não só a sua instituição, como outras instituições. E a gente fica aqui, né, gente, pensando, por que as pessoas criticam tanto? As pessoas se colocam, posicionam.

0: Então, e o pessoal quebra o pau. 9:30, essa notícia tá lá no medianews.com.br, beleza? Foi 9:30, tá chegando mais sucessos aqui na Manhã da Conte.
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0: Irmão da Lu, Amigos das Estrelas, Poporri na Manhã da Conte, com a Zezé de Camargo, 9:31.

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2: 9h42.
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1: 9:52.
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4: Conte FM 952, bom dia, vamos seguindo por aqui na melhor programação do seu rádio, manda mensagem, tá valendo prêmios da Diana, 3266-6095, bom dia.

0: sucesso. Bom dia, Kleber e Cauã, mil adjetivos.
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0: 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Rolou ainda nesse blocão o sucesso da Marília Tavares, Ânsia. E aí, me conta lá no zap qual é a sua música preferida. 3266-6095. Estamos juntos e vamos seguir por aqui até ao meio-dia. Beleza? Tô de volta, bebê. Vamos juntos nessa sexta-feira. Sexta-feira animada, feliz. Tá feliz? Tá legal? Tá de bem com a vida? Que bom. Ah é? Tá borocochô hoje? Amiga, amiga. Para com isso, hein? Para com isso. Eu falei isso porque eu tô conversando com uma amiga. Minha amiga falou assim, ô Josi, Eu tô com uma segunda-feira na minha sexta-feira. Você voltou pra rádio, eu tô ouvindo você e eu tô com uma sensação de que é segunda. Pois é, amiga, não é não. Finalzão de semana. Sexta-feira, sua linda. 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
2: Bom dia, Josi. Espero que você esteja bem.
0: Opa,
2: espero
0: ótima.
2: Que todos os ouvintes da Rádio Conte também estejam bem, tá? 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
0: Valeu, muito obrigada, Vinícius. 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Seguinte, vou tocar música? Então bora, chegando mais um somzão aqui na Manhã da Conte.
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0: Jorge Matheus, passa esse modão. 10 e 3, bom dia.

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0: 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Bom trabalho. 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Bom dia.
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2: 10:15.

0: 10h16, ótimo dia, bom dia, boa sexta-feira, bom finalzinho de semana. Vamos seguindo por aqui até as 12h32666095. Manda mensagem, quero presente de Ana, tá valendo um mocassim presente pro papai. 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Ou mamães, filhinhas que querem cadastrar o papai, ou se cadastra também, tá? O cadastro tá valendo de modo geral, beleza? 3266-6095. Gente, olha que susto, em MET emite avisos de vendaval para 11 estados. Ciclone extratropical já se formou. Nós temos acompanhado algumas tragédias naturais que têm acontecido em todo o mundo, inclusive no Brasil, deixando várias pessoas desabrigadas, sem água, sem energia. E o IMET acabou de emitir esse alerta e eu vou trazer notícias aqui na Manhã da Conte para você que tá de rádio ligado, beleza? Vem 10h17, bom dia. Estou procurando minha trilhinha aqui, minha trilhinha tá sumida, até no final do programa eu acho.
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0: 10h17, uma ótima manhã para você de rádio ligado, bom dia. IMET emite avisos de vendaval para 11 estados. Ciclone extratropical já se formou. Ai, que medo! O Instituto Nacional de Meteorologia, IMET, emitiu aviso de vendaval para áreas de 11 estados entre quinta e sexta, aliás, entre quinta e sábado, ou seja, estamos aqui no meio. Tá? O alerta iniciou ontem e segue até amanhã, sábado. Os ventos fortes estão associados à passagem de uma frente fria e ao ciclone extratropical que se formou no início da noite de quinta na região da fronteira entre Brasil e Uruguai. Caso a pressão no centro do sistema caia de forma acentuada e rápida, ele poderá ser classificado como ciclone bomba, fenômeno que costuma provocar ventos ainda mais intensos. Os avisos atingem regiões do Rio Grande do Sul, Santa Catarina, Paraná, São Paulo, Rio de Janeiro, Espírito Santo, Minas Gerais, Goiás, Mato Grosso do Sul e Bahia. O aviso mais intenso é o laranja, de perigo válido durante toda a sexta-feira. Ele prevê ventos entre 60 e 100 km por hora em áreas dos três estados do Sul e de São Paulo. Segundo o Instituto, há risco de queda de árvores, destelhamento de casas e danos em construções, plantações e outras estruturas. As áreas incluídas no aviso laranja são Rio Grande do Sul. Aliás, eu vou destacar aqui, gente, é só os estados, tá? Então vamos lá. Rio Grande do Sul, Santa Catarina, Paraná, São Paulo. Aviso laranja, amarelo, tá? Aliás, são esses os estados, então, com perigo de ventos fortes, tá joia? Rio Grande do Sul, Santa Catarina, Paraná e São Paulo, tá? Então é importante que nós fiquemos ligados, tá? O aviso de vendaval é emitido quando há previsão de ventos fortes capazes de provocar quedas de galhos ou árvores, destelhamentos, interrupções de fornecimento de energia e danos em construções. Quanto maior a velocidade prevista, maior é o risco de ocorrências e prejuízos. Também há avisos amarelos de perigo potencial para ventos entre 40 e 60 km por hora, tá bom? Nesta quinta, ontem, o aviso alcançou áreas de Minas Gerais, Goiás, Espírito Santo, Mato Grosso do Sul, Mato Grosso, São Paulo, Rio de Janeiro e Bahia. Então, alerta fica para hoje, sexta-feira. O aviso se amplia e passa a incluir também áreas do Paraná, além de outras regiões do interior paulista. No sábado, o aviso amarelo cobre áreas do Rio Grande do Sul, Santa Catarina, Paraná, São Paulo, Rio de Janeiro, Espírito Santo, Minas Gerais, Goiás, Mato Grosso, Mato Grosso do Sul e Bahia. Tá bom? Essa informação está lá no g1.com.br. O Instituto também emitiu um aviso laranja para ventos costeiros em trechos do litoral do Rio de Janeiro e do Espírito Santo durante o dia de hoje. O aviso inclui áreas das baixadas litorâneas e do norte fluminense no Rio de Janeiro, além das regiões central e sul do Espírito Santo. Detalhes no mapa, é só me chamar no zap quem quiser saber mais, que eu já mando o link da matéria, beleza? 10h20... Simone Mendes, Direitos Iguais.

0: perdida.
1: 10h26, bom dia, Eduardo Costa. Imagina eu, bom dia.
0: Volta pra mim, a voz do povo é a voz de Deus.
1: Imagina eu na Conte FM. Bom dia, bom dia, bom dia. Tudo de bom pra você de Rádio Ligado.
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1: Vânia do Requeijão chegou por aqui. Vânia, Vânia, não perde uma. Tá em todas. Tirou foto com os meninos do Agroboy. Os Agroboy. Toda, toda sorridente. Olha ela. Fala, Vânia, bom dia.
3: Bom dia, bom dia, bom dia, bom dia. Bom dia, minha princesa linda Josiane. Maravilhosa. Como é que tá o bebê, gatona? Como é que tá as crianças? Josi, meu nível foi dia 5 de agosto, meu amor. Josiane, eu fui no show, tirei foto com alguns boys, né? Na marra, mas eu tirei, porque o boné é R$115. Eu consegui entrar sem comprar esse boné. E eu gostaria de ouvir uma música hoje com o Rio Negro Solimões. Tô por aí. Se tiver solteiro, coloca o meu nome, Irene da Silva Donato, tá, minha gatona?
1: Beleza, valeu.
3: Fala meu áudio aí.
1: Pronto, gatona, já foi, Rona. Mulher.
3: Gosto mais de mim, não, é?
1: Gente, eu fiquei 120 dias fora e ela continua dramática. Nada mudou, né? Puxa vida, só minha vida mudou, né, gente? E que mudança, radical. Eita, Lele. Vanira, querida, bom dia.
4: Bom dia, Guida Maria.
1: Tudo bem, é Josi.
4: Gostaria de participar do sorteio se tiver, tá? Meu nome é Vanira, gosto

0: Manda beijo aqui também pra Fátima, que tá ligada. Valeu, Fátima. Beijoca.
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2: 10h29.

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2: 10h34.
3: Já se liga aí, 10h34, bom dia. 10h34 na manhã da Conte. Vamos de girinho pela cidade? 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
3: Valeu, bom dia, Érica. 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E olha, Mega Sena, 3 apostas do Maranhão acertam a quina e faturam mais de 52 milhões de reais. Cada aposta levou mais de 52 milhões de reais. Eu te conto essa já.
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3: É de Brito Samuel, Toda Mulher, 10h36.

0: Murilo Huff, 10h47 aqui na manhã da Conte, bom dia. Atriz demais. Rolou também Amado Batista e o som do Ed Brito Samuel, Toda Mulher, aqui na manhã da Conte, bom dia. E aí, me conta aí. Tá de boa, tá em casa, tá no trabalho, tá me dando carona, tá ouvindo a rádio onde? Conta lá no zap, 3266-6095, beleza? Oi, Amandinha, como é que você tá, Amandinha? Beijo pra você. Pediu essa, inclusive, que acabou de curtir. O Bruno Rosa e o Murilo Huff, atriz demais, ok. Um beijo, bom dia, tudo de bom. Muito obrigada pela audiência. Bem, Mega Sena, 3 apostas do Maranhão acertam a quina e faturam 52,8 milhões de reais. Já pensou? Se Josi não tivesse aparecido na rádio hoje, você já ia saber que eu tava milionária. Mas não deu certo, né? Mas você jogou? Você foi lá fazer sua fezinha? Caramba! Por que que a gente é assim? A gente vive querendo ficar milionário, mas não joga na Mega Sena. É ou não é? Eu mesma. Tô lá em casa desde sexta-feira pensando, puxa vida, bem que eu podia ficar milionária. Mas não fui lá fazer minha fezinha. 3 apostas feitas no Maranhão acertaram 5 números do concurso 3041 da Mega Sena, sorteado na quinta, ontem, dia 6. Cada uma das apostas premiadas vai receber R$ 52.843,18. Os jogos vencedores foram registrados em São Luís, Passo do Lumiar e Santo Amaro do Maranhão. As dezenas são, gente, quando a gente olha assim parece tão fácil, por que que eu não marquei essas? 16, 21, 24, 31, 43 e 54. Nenhuma aposta acertou as 6 dezenas, viu, gente? Por isso, só a quina foi contemplada. O prêmio principal acumulou. E a estimativa para o próximo concurso marcado para sábado é de R$ 165 milhões, viu? Em São Luís, uma aposta registrada na lotérica Tirirical. Em Passo do Lumiar, o jogo vencedor foi registrado na lotérica Maiobão. Já em Santo Amaro do Maranhão, o prêmio saiu para uma aposta na lotérica da Sorte. Nomes diferentes, né? Tirirical, Maiobão e Lotérica da Sorte. Essa tá legal. Em todo o Brasil, 88 apostas acertaram 5 dezenas e receberam prêmios a partir de 52 milhões de reais. É 52 mil, tá, gente? Eu errei. Não é 52 milhões, não. É R$ 52.843,18, tá? Já a quadra teve 6.903 apostas ganhadoras, com prêmio individual a partir de R$ 1.000. Ou seja, 3 apostas acertaram a quina e levaram mais de 50 mil. Por isso que ela acumulou 165 milhões. Eu tava aqui fazendo as contas, pensei, gente, mas se a quina levou 52 milhões, por que que a cena foi para 165 milhões, não bate? Então pronto, tá explicado, tá? Mais de 52 mil reais, 3 apostas levaram, que acertaram a quina, por isso a Mega está acumulada em 165 milhões de reais. Bem, a aposta simples da Mega custa R$ 6. Os jogos podem ser feitos em casas lotéricas ou pelos canais digitais da Caixa Econômica Federal, no site e no aplicativo Loterias Caixa. Em regra, as apostas podem ser registradas até as 20 horas, horário de Brasília, nos dias do sorteio, tá? Os bolões digitais podem ser comprados até as 20h30 pelos canais eletrônicos. Nos sorteios realizados aos domingos, as apostas simples podem ser feitas até as 22h do sábado anterior nas lotéricas no portal Loterias Caixa e no aplicativo. Os bolões eletrônicos podem ser comprados até as 10h45 de domingo, 15 minutos antes do sorteio, beleza? As apostas pela internet podem ser pagas por Pix, cartão de crédito ou internet banking, no caso de correntistas da Caixa. É preciso ter 18 anos ou mais para participar, ok? E aí, Josi, me conta aí quais são as chances de ganhar. Segundo a Caixa Econômica Federal, a chance de acertar as 6 dezenas com uma aposta simples de investimento de R$ 6 é de 1 em 50 milhões. É difícil, mas pode acontecer. Já uma aposta com 20 dezenas, o limite máximo permitido, tem uma chance de 1.292 de ganhar o prêmio principal. Nesse caso, o jogo custa 232 reais, tá, gente? Então é isso. Vá fazer sua fezinha. Quem sabe, né? Quem sabe você não ganha. Já pensou ficar milionário? 165 milhões, a Mega tá acumulada, beleza? Bem, 10h53. Quem quiser o link da matéria, Me chama lá no zap que eu já encaminho pra você, tá bom? Faltando 8 pras 11, uma ótima manhã. Muito obrigada pela sua companhia e vamos seguindo por aqui até as 12.
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2: 52.
0: 10h52.

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0: Se liga na Conte FM, 11 horas. Bom dia. 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
0: Rádio ligado, você curtindo a Conte 11 e 1. Bom dia, tudo de bom. Muito obrigada pela sua audiência. Gente, é o seguinte, tem recado bom, recado especial. 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Deixa eu te fazer uma pergunta. 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
0: Isso aí, bom dia, 10h03, uma ótima manhã pra você que tá de rádio ligado, bom dia!

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13: Se liga, bom dia, hora certa, no oferecimento do Favorito, 11:10, uma ótima manhã.
14: Bom dia,
13: tudo de bom, muito obrigada pela sua audiência. A Gabriela tá ligada, como é que você tá, Gabi? Está na paz, querida? Beijo, bom dia, muito obrigada pela audiência. Quem mais tá por aqui? A Stephanie tá ligada também. Anglia, sua linda, saudades, gata, saudades de você também, bonitona. Minha amiga Natalice, como é que você tá? Tá me dando carona, querida? Bom dia, mandou áudiozinho pra Josi, como é que você tá?
0: Salve, Josi. Bom dia, menina.
13: Voltei.
0: Tava sumidinha, ficou esse tanto de dia, 100 e poucos dias.
13: 120.
0: Sem falar na rádio, hein? Meu Deus. Bem que você voltou. Um bom dia pra você, tá? E um bom retorno, que Deus te abençoe. Hoje que eu tô ouvindo você, eu acho que foi hoje que você voltou, né?
13: Tá vendo? Isso mesmo, hoje, viu, Natalice? Tudo de bom, muito obrigada pela sua audiência. Natalice virou volta, me dá carona. Muito obrigada pela sua audiência, viu, querida? A Flávia também tá ligada, mandou um beijo pra Josi, desejando boas-vindas, bem-vinda de volta, muito obrigada. Quem mais tá por aqui? O Luiz Aparecido também tá curtindo. Beijo, bom dia. Oi, Su, como é que você tá? Suziane tá ligada. Ô, Suziane. Suziane todo dia mandava um bom dia pra Josi. Legal, beijo, bom dia. Oi, Lu, minha amiga, como é que você tá?
14: Oi, amiga, bom dia, bom dia. Seja bem-vinda de novo.
13: Muito obrigada.
14: Que bom que você voltou. Estamos ouvindo você aqui na creche, Célio, eu e a Nel. Mandar uma música Nel. Boa pra nós aí, tá? Manda um alôzinho pra nós aqui, que nós estamos no pé do rádio, tá? É a Lu Santos. Beijo.
13: Um beijo, viu, Lu? Muito obrigada pelo áudio. Bom dia, uma excelente semana pra você e pra toda a galera na creche Célio. Beijo pra Nel também, que tá sempre na sintonia. Quem mais tá por aqui? Neideli, olha ela. Gente, a Neideli todo dia mandava mensagem pra mim. Josi, que dia que você vai voltar? Josi, volta logo. Josi. Eu até falei pra ela, falei, eu não quero voltar não, quero ficar em casa com meu bebezinho. Gente, você não tem noção. Quando você pensa que já ama o suficiente, quando você pensa que já ama num patamar legal, Deus vem e te manda mais um pitiquito. Aí você fala, caramba, e cabe, viu? Cabe, que é assim uma coisa inexplicável. Você já ouviu essa frase? Amor de mãe é amor incondicional. É um amor inexplicável. É um amor que... É um amor que não dá mesmo. Pra nem se eu quisesse explicar, viu, gente? Então, tô lá com meu pequenininho João Lucas, uma gracinha. Começou a nascer dente. 3 meses e meio e o neném já tá com dente. Tá com dentinho. Coisa mais lindinha. Já mudou o sorriso do neném. Tá gordinho. Falando nisso, eu quero mandar um beijo pra pediatra do meu bebê, que é a doutora Ana Cristina Hermesdorf. Minha linda, um beijo pra doutora Ana. A doutora Ana acompanhou o parto e tem acompanhado a evolução do meu bebê. Com o tempo eu conto pra vocês, tá? De mãe pra mãe. Pras mamães que estão aí curiosas, eu conto pra vocês. Mas assim, eu já vou adiantando que eu sempre conheci a Ana. Sei do quanto ela é profissional. Mas, gente, eu não tinha mais bebê em casa. Meus bebês já eram bebês grandes. E depois, quando eu tenho o João Lucas, aí que eu fui conhecer, de fato, o trabalho da doutora Ana Cristina Hermesdorf. Eu a conhecia como amiga, nós já saímos, já passeamos, já tomamos cafezinho, né, juntas. Mas quando eu tive que precisar da Ana como pediatra, eu virei mais fã dela ainda. Então, ela que tá cuidando do meu bebê, faço acompanhamento mensal, inclusive na segunda-feira às 14 eu já marquei ali na clínica Clipe, inclusive mudou de endereço, tá ali pertinho mesmo, tá, calma, não fica desesperada, ai meu Deus, onde que eu vou, calma, antes era do lado São Lucas na Teodomiro, agora tá do lado do, aliás, antes era do lado do São Mateus na Teodomiro, agora tá do lado do São Lucas ali na avenida, na rua Goiás, tá? Eu quero mandar um beijo, não podia deixar de comentar. Comentada a doutora Ana Cristina Hermesdorf, tá? Pediatra lá da clínica Clipe, queridíssima, que cuida da minha riqueza. Agora eu sou mãe de 3, o 03, né, gente? Agora tem o 03, aí tem que cuidar. 11h15, bom dia. Beijo, viu, Neideli? Tudo de bom pra você, obrigada. A Anglia, seja bem-vinda, tava com saudade da sua voz. Amor pra sempre, né? Tudo de bom, viu, Anglia? Um beijo pro Benê, que também tá ligado. Josi, que bom ouvir sua voz na rádio. Fazia dias que não ligava o rádio, hoje eu vi, liguei e me deparei com essa surpresa maravilhosa. Bem-vinda de volta. Ô, Benê. Benê é muito querido. Por onde passa e me vê, ele me dá um abraço. Gostoso. Falou, Josi, como eu sou seu fã. Beijo, viu, Benê? Bom dia. Gustavo Mioto e Grupo Menos é Mais, nada com nada.

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13: Horas 29 minutos, galera. Deixa eu dar uma dica quente pra você.

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0: Já se liga aí, bom dia, 11 horas 32 minutos, hora do almoço, bom dia. Tá almoçando? Tá indo pra casa almoçar? Tá me dando carona? Pra turma de rádio ligado, bom dia. Pra você no aplicativo, bom dia. Muito obrigada, hein? Valeu. Vamos me seguindo por aqui na última meia horinha do programa. Gente, impressão minha, essa manhã voou, hein? Tá chegando já o final do programa. Então vamos acelerar, que tem muita coisa ainda pela frente. Olha que curiosidade na nossa manhã. Município mais novo do Brasil nasceu depois das fazendas e hoje tem 93% da economia movida pelo campo. Que cidade é essa? Boa Esperança do Norte é o caçula dos municípios brasileiros, mas sua história começou muito antes da instalação oficial, em 2025. Antes da prefeitura, das ruas asfaltadas e das mais de 470 empresas instaladas atualmente, chegaram famílias de produtores rurais que transformaram uma pequena comunidade em um dos polos agrícolas mais promissores de Mato Grosso, com produções voltadas para milho, soja e algodão, viu, gente? O município possui um produto interno bruto, PIB, estimado em 4,7 bilhões de reais, dos quais 4,4 bilhões vem do agronegócio, segundo o levantamento feito pela Secretaria Municipal de Agricultura e Desenvolvimento Econômico, a pedido do site G1. Ao longo de 3 meses, o site G1 ouviu pioneiros, produtores rurais, comerciantes, pesquisadores e lideranças para reconstruir a história de Boa Esperança do Norte, mostrando como uma agricultura baseada na conservação do solo ajudou a transformar uma comunidade rural no município mais novo do Brasil. Entre essas histórias está a história de vários produtores, como é o caso do produtor rural Moacir Antônio Guarnieri, que chegou em 1998, acompanhado da esposa, dos

filhos, da irmã e do cunhado. A época encontrou uma comunidade com apenas 11 casas, energia gerada por motor, água de poço e estradas de terra. Quase 30 anos depois, de sentir orgulho ao caminhar, viu, gente? Pelas ruas da cidade que ajudou a construir. Que história legal, hein? Dados do Instituto Mato Grossense de Economia Agropecuária, IMEA, mostram que somente na última safra, o município produziu 906 mil toneladas de soja, 1,34 milhão de toneladas de milho e 135 mil toneladas de algodão. Isso mostra o seguinte cenário de boa esperança do Norte frente a outros 141 municípios do estado, tá? Eu tenho um mapa aqui muito legal que o pessoal da reportagem fez para você acompanhar o cenário do agronegócio em Boa Esperança do Norte. Para você ter uma ideia, o milho tá na posição de 8º lugar no ranking de Mato Grosso, soja 17º lugar e o algodão em 15º. Mas a transformação da cidade não foi impulsionada apenas pelo aumento da produção agrícola. Ela também foi resultado de uma forma de produzir que buscou conservar o solo desde os primeiros anos de ocupação da região. Plantio direto, cobertura permanente do solo e rotação de culturas fazem parte da rotina da maioria dos produtores de Boa Esperança do Norte, conforme apurado pela reportagem. Além de reduzir a erosão, preservar a umidade e melhorar a fertilidade da terra, essas técnicas ajudam a garantir uma produção mais estável, mesmo diante de extremos climáticos. Para o pesquisador da Embrapa, Silvio espera que há 35 anos estuda o manejo de solos tropicais. Esses sistemas conservacionistas foram determinantes para a expansão da agricultura no norte de Mato Grosso e, por consequência, para o desenvolvimento das cidades, tá? Gente, a matéria é muito legal, muito interessante, trazendo todos os detalhes de como funciona esse plantio na cidade de Boa Esperança do Norte, tá? Muito legal, muito bem explicado. Parabéns para quem fez a reportagem. E quem quiser saber mais, me chama lá no WhatsApp que eu já mando para vocês o link da matéria. Vale a pena conhecer um pouquinho mais da cidade de Mato Grossense, que é a caçulinha do Brasil, é a mais nova cidade do país. E tem todos os detalhes, toda a história, tem entrevistas, muito legal, tá? Tô tentando encontrar algum tópico aqui pra eu tentar compartilhar com vocês, mas é um tópico mais interessante que a outra. Só pra fechar, para onde Boa Esperança está caminhando? Boa Esperança do Norte já nasceu grande para os padrões brasileiros. Com pouco mais de 5,8 mil habitantes, o município estreou superando quase 1,9 mil cidades em população, segundo o IBGE. Para além das lavouras, o desafio agora é transformar esse crescimento em desenvolvimento de longo prazo. Para o prefeito Caleb Francio, que também é produtor rural e pioneiro na região, a cidade ainda vive os primeiros capítulos da própria história. Entre as prioridades estão a ampliação da infraestrutura urbana, novos loteamentos, atração de empresas, consolidação com um polo regional de desenvolvimento. A localização ajuda. Cortado pelo MT-140 e próximo ao traçado previsto da Ferrovia de Integração Centro-Oeste e da BR-242, o município aposta na logística como um dos fatores que podem impulsionar ainda mais a economia nos próximos anos. Gente, a foto da cidade é bem bonita. Legal, né? Então, são curiosidades aqui no Bom Dia. Quem quiser saber mais, me chama lá que eu já envio o link pra vocês, ok? 11h38. 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
3: Bom dia, 11:44.

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5: Bom dia, 11h50. Bom dia. Tô indo nessa, moçada. Prazer estar de volta. Faltando 10 pro meio-dia, vou mandar meus últimos alôzinhos. Fabrícia tá ligada, beijoca. A Luciene também tá ligada, valeu. Mara, querida, tudo de bom pra você, muito obrigada pela audiência. Amores, vou lá, tá? Sextou, a gente se fala amanhã a partir das 8 da manhã no Sabadão Mix com muitas novidades, beleza? Beijo pra todo mundo, muito obrigada por cada palavra de carinho, por cada áudio carinhoso, por cada pessoa que passou por aqui e desejou boas-vindas, né? Boas-vindas. Um beijo, amor. Até mais. A gente se fala amanhã. Tchau.

0: Bom dia, Colt. Volta segunda-feira.
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2: 12:00.
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12: 12:06.

tarde, o nosso Toca Aí tá no ar, cheio de música boa, com aquela atração principal que é você do outro lado. Ah, sexta-feira, final de semana chegou, 7 de agosto de 2026, tá no ar o nosso Toca Aí. Eu sou Cleide Coelho, é sempre uma honra e um prazer poder passar todos os momentos com você aqui na melhor estação do seu rádio. Ó, vai seguir a gente na rede social, tá? @radioconte, @cleidecoelho.voz, @radioconte, mais o nome da cidade, onde é que você tá ouvindo a gente, pra estreitar melhor essa nossa amizade, esse nosso relacionamento. Pode aumentar o volume aqui? Porque a direção geral do Grupo Conte é do Dr. Rodrigo Barbosa, conectando comigo e com você a maior rede de rádios do estado de Mato Grosso. É sexta-feira, é fim de semana e o nosso Toca Aí dessa sexta-feira, 7 de agosto.

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0: Conte, onde você estiver, pra ficar perto de você na melhor programação e na melhor estação do seu rádio, amor. Daqui a pouquinho a gente fala da vida dos outros, João, porque a Bruna Marquezine ganhou um destaque internacional depois de assumir esse relacionamento aqui com o Shawn Mendes. Já já a gente vai conversar sobre isso, peraí.
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1: 12:34.

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18: 12:41.
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28: Meio-dia e 45.

Com o nosso Toca Aí, ela é maravilhosa. Marília Gabriela abriu o jogo sobre a vida pessoal e aí, distante das atividades profissionais, apesar de reconhecer os benefícios do descanso após mais de 50 anos dedicados à atuação profissional mesmo na televisão, né? Como jornalista, acabei de falar aqui que vida de jornalista não é fácil, ela expôs a solidão do novo momento. Ela disse que o afastamento de outras pessoas foi fruto de suas próprias decisões. Ela sempre quis, né? Ela sempre quis ficar um pouco mais sozinha, um pouco mais de silêncio. E ela falou: quando eu me afastei desse perfil social, eu deixei de trabalhar, foi uma opção. Eu comecei a perceber o que era realmente a solidão, né? Que não era só aquela noite que eu tinha de memórias do dia, mas sim de uma vida mais leve e mais tranquila. Às vezes incomoda, mas faz parte de uma decisão que eu tomei pra minha própria vida. Foi as palavras de Gabi, né? Marília Gabriela. É isso, bora de música.

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3: Confira a hora, 13 horas e 2 minutos.
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2: Agora na Conte, 13 horas e 8 minutos.
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2: É, aquele boa tarde especial pra você que tá na sintonia. Obrigado pelo carinho, obrigado pela audiência. Ah, até que enfim é sexta-feira, sextou. Olha só, e sextou, ó, com muita coisa boa, né? Olha, sextou aí com Expoeste. Coisa melhor do que essa? Com festa do peão, meu amigo, nessa sexta-feira. Boa tarde pra você que tá no centro, boa tarde pra você que tá pegando a estrada. Seja bem-vindo, seja bem-vinda sempre, tá? Pra você do comércio, pra você que tá trabalhando nessa tarde gostosa. Eu tô por cá e vou até as 15 horas. Manda seu zap aqui no 3266-6095 e eu vou tocar sua música com muito carinho, tá? E aí, tá tudo bem? Fala pra mim, como é que foi sua semana? Foi maravilhosa? Como é que tá sua sexta-feira? Prometendo muito? Você foi na Expoeste? Não foi ainda? Vai hoje? Vai hoje? Vai amanhã? Ah! Então, meu amigo, hoje é dia de você aproveitar o melhor dia gostoso. É o dia que você vai estar com a gente na Conte até as 15 horas. Muita música boa pra você, tá? A minha amiga Célia já tá na sintonia. Alô, Célia, tudo bem contigo, minha amiga? Sextou, bonito! Hoje sextou! Ah, chegando pra você, Bruno e Barreto!
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2: Agora 13 horas e 19 minutos. Boa tarde para você, obrigado pelo carinho, obrigado pela audiência. Vamos trazer aqui o Guilherme Renan. Traz mais uma. É sexta-feira, meu amigo. Ah, tá cedo, tá cedo. Deixa ficar mais tarde um pouco, tá?
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2: Pra... Alô, minha amiga Fabiola, tudo bem? Sextou, boa tarde, obrigado pela audiência. Viu, Fabiola?

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4: Confira a hora certa, 13 horas e 22 minutos.

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5: Confira a hora certa, agora 13 horas e 27 minutos. 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Agora 13 horas e 28 minutos pra você que tá na sintonia. O locutor, de vez em quando, dá aquela enrolada na língua, né? Chega no final de semana, né? Rapaz! O cara fala muito! Os olhos do cara falam, você fala muito! Aquele boa tarde pra você que tá ligadinho aí nos bairros, meu amigo Filomeno, tá lá no Jardim Morada da Serra, curtindo a 95. Ô Filó, boa tarde pra você, pra Adelaide, obrigado pela audiência, tá? Mandar um alô especial lá pro Nervoso Sogrão, curtindo também, um abraço Nervoso, a Ilza, o Joaquim, Joaquim tá lá ligadinho, gurizão, meu filho. E aí, filhão, tá ligadinho, curtindo também a Conte, o Joaquim, todo o pessoal ligadinho aqui. Hoje é sexta-feira de rodeio. E aí, como é que tá sua expectativa pra hoje? Tá maravilhosa? Vai na festa? Rapaz, foi na festa, vai divertir, curtir bastante, né? Aproveitar, ó, né? Agora, rodeio, porteiras abertas? Ah, meu amigo. Bora, bora, bora! Aproveita, hein? Agora, 13 horas e 29 minutos, falando em rodeio, tá chegando pra você! O Leandro e Leonardo, hoje é dia de rodeio! Rapaz, estamos no clima gostoso de festa. Sextou por cá na Conte.

0: Gustavo Mioto, senhoras e senhores.
1: Murilo Ruf, senhoras e senhores. 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
4: Aquele boa tarde para você, são 13 horas e 37 minutos. Deixa eu mandar um alô especial para quem tá na sintonia, lá no Jardim Morada da Serra. Meu amigo Pedrão, lá da Mercearia NB, tá ligadinho ouvindo a nossa programação. Ô Pedrão, tudo bem, Pedro? Um abraço para você, Pedro. Toda a galerinha bonita aí do Jardim Morada da Serra, curtindo aqui a 95, hein? Pedrão, que tá na sintonia lá. Pedir uma moda de rodeio. Estamos no clima de festa, né, Pedro? É, vou tocar pro Pedro e pra quem tá tomando aquela água que passarinho bebe lá, né? Sempre tem uns cachaceiros lá na mercearia do Pedro, né? E gosta de tomar uma pinga, uma serva, uma gelada, né? E hoje é dia, hein? Hoje é dia, hein, Pedro? Hoje é dia de vender aquela, hein? Vender aquela, hein, rapaz? Hoje todo mundo tá no clima de festa, no clima de rodeio. E nós aqui na Conte também tá, hein, rapaz? Hoje é dia de tomar uma no rodeio, Pedrão, hein? Rio Negro e Solimões! No pique do rodeio, vai lá pro Pedro. A parada

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6: Confira a hora certa, 13 horas e 48 minutos.

0: Para você que tá ligado, agora são 13 horas e 49 minutos aqui na Conte. Boa tarde para você que tá no sítio, pessoal do Serra Azul, pessoal do São Domingos, né? Pessoal que tá ligado, sintonizado com a gente, para você que tá aí ligadinho aqui na Conte, tá trabalhando também no seu carro. Pessoal das entregas tá sempre ligadinho aqui na Conte. Alô, pessoal das entregas, um abraço para vocês aí, tá? Mandando aquele alô especial para quem tá ligadinho também. É, o pessoal que curte a programação na Garvus, a Erika. Alô, Erika, um abraço pra você, Erika, toda a equipe aí. Um abraço especial pra toda a galerinha bonita lá da Locartius, né? Todo o pessoal sintonizado com a gente nessa tarde gostosa aí, tá? Um abraço aí pra toda a equipe. Meu amigo Eduardo, toda a equipe da Locartius, sempre curtindo aqui a 95. Vamos chegando com mais música, deixa eu só conferir quem tá aqui, meu amigo Flávio. O Flávio tá aqui na sintonia, né? Ah, vamos mandar o áudio aqui do Flávio. O Flávio tá na sintonia ouvindo aqui a 95. E aí, Flávio, boa tarde, tudo bem, meu amigo?
1: Ô, Célio Fernando, estamos por causa que tá na radinha.
0: Tudo bem aí?
1: O 12 aí, manda pra nós aí, Célio Fernando. Nós tá aqui com um hino do Corinthians, oferecer pro nosso amigo dele, pro Nildo. Manda pra nós aí, um hino do Corinthians aí pra nós.
0: Rapaz... Você tá caçando confusão. Será que vai ficar feliz com esse hino? Hã? Igual de nossa amiga Célia. Será? Hã? Sei não, hein? Daqui a pouquinho eu vou tocar pra você o hino do Corinthians, rapaz. O cara pediu o hino do Corinthians. Ah! Será que isso é bom, hein? Um abraço pra toda a galerinha curtindo aqui a 95, um abraço pra vocês aí, gente. Já vou caçar o hino do Corinthians, vou tocar pra você aqui. Eu quero mandar especialmente essa galera que gosta aí do hino. Hoje, os corintianos não tá muito pra hino hoje não, viu, meu amigo, viu, Flávio? Será que pode tocar esse hino do Corinthians? Menino, daqui a pouco eu toco pra você, tá? Já mandando aquele alô especial pra quem tá na sintonia. Tamo no clima de festa, clima de rodeio aqui na Conte, né? Pra todo o pessoal que tá curtindo, pra você que tá aí ligadinho com a gente nessa tarde gostosa. Vamos trazendo mais música, música boa pra você aqui na Conte. Manda sua mensagem no 3266-4095, que eu vou tocar sua música com muito carinho, tá? Ah! Essa aqui é boa demais, do Guilherme Santiago, pra você que tá ligado, sintonizado aqui na Conte, né? Vamos trazer o Guilherme Santiago e mandar pra quem tá ouvindo aqui a programação nessa tarde gostosa, né? Essa moda é boa. Quero mandar especialmente pra quem tá curtindo a programação, pra você que ligou o rádio agora, né? Pra quem tá na sintonia também. Ah! Deixa eu trazer essa aqui da Jaine primeiro, né? Depois eu trago a da Guilherme Santiago, né? Essa moda aqui é boa, da Jaine. Tamo no clima de rodeio! Hoje a programação é só moda mais de rodeio, hein? 13 horas e 52 minutos. A rainha do rodeio, a Jaine. Essa é linda.

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2: 14 horas agora aqui na Conde. Aquele boa tarde pra você que tá na sintonia. Obrigado pela audiência, por você estar na sintonia da Conde, né? Ah, meu amigo Ratinho pediu aqui o hino do Corinthians, né? Tá oferecendo aí pro David e toda a galeria corintiana aí, né? Ratinho, tá chegando pra você o hino do Corinthians. Rapaz, a galera do Corinthians tá triste hoje, hein?

0: Ai, já tá bom, né, Ratinho? Quem tá oferecendo aí é o Flávio, viu? Foi pra todos os corintianos, depois do Corinthians técnico. O Corinthians acreditado, ganhou, mas não levou. Ganhou do Internacional de 2-1, mas não classificou, né? Felizmente é assim, é futebol, gente, é brincadeira, viu? Seja bem-vinda, Conte!
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0: Agora na Conte, 14 horas e 2 minutos.
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3: É, agora 14 horas e 4 minutos, dica especial pra você, tá? Estamos na semana da Expoeste, é meu amigo, é sexta-feira, né? 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
1: Confira a hora na Conte, 14 horas e 7 minutos.

0: É, tamo por cá nessa tarde gostosa, tarde legal de sexta-feira, tarde de festa do peão, tarde de expoeste, hein? É sexta-feira, clima gostoso, clima de rodeio. Deixa eu falar aqui com meu amigo Evanildo Marques, corintiano, rapaz, isso aqui, ó, a galera andou aí, ó, enfucando meu amigo. E aí, Evanildo, tudo bem, meu amigo?
1: Fala, meu grande amigo, Sérgio Penão.
0: Beleza?
1: Isso aí é pra machucar, esse. O
0: cara tá cruel tá com vocês, né, cara?
1: Dessa vez pra nós, hein? Tá torcendo, mas quase negando, mas tá bom.
0: É assim mesmo, dia ganhando, dia perdendo.
1: Quem ganhou ainda essa Copa do Brasil, né? Igual o Palmeiras, Santos, né?
0: É, meu Santos tá lá ainda, hein?
1: Valeu,
0: tá
1: Sérgio. Manda uma música pra nós aí, de Camargo Luciano aí. Aí até perdi a fala aqui. Será que foi saudade, hein? Bora, hein? E vai Corinthians, nós tá bom, até Libertadores e o Brasileirão. Nós que é o Mundial, né? Mundial, acho que nós vai ser campeão.
0: Opa! Vai
1: ser Mundial pra nós, então aí vai ser maravilha.
0: Pode perder a esperança.
1: Bora, meu amigo. Vai Corinthians, hein? Esse hino é pra alegrar, hein? Bora.
0: Você viu aí, rapaz? É, assim mesmo, minha amiga Vanildo. O David aqui, o David respondeu aqui, viu? Aí, ó, viu, Ratinho? O David falou aqui, ó.
2: Esse Ratinho, hein? Boa tarde, meu amigo. Esse Ratinho tá aqui, não tem nada que fazer pra ele, não. O Nildinho tem que botar mais serviço pra ele, ó. Uai, a ajuda da CBF é forte demais, por isso que o Palmeiras e o Flamengo é campeão aí.
0: Rapaz!
2: A ajuda da CBF é bom demais, hein? Você tá doido, tem um juízo lá desse. Mas é assim mesmo, respeito o Corinthians. Respeito ao atual campeão da Copa do Brasil, meu irmão. Bora! Oi, meu Deus do céu! Que lástima!
0: Isso aí foi o Radinho que mandou pra vocês, viu, David? O cara tá com tempo, né? 14 horas e 9 minutos. Quem tá na sintonia também é meu amigo Antônio. Antônio, boa tarde, tudo bem, meu amigo?
3: Boa tarde, Sérgio, meu amigo. Você tá, meu irmão?
0: Bem, graças a Deus.
3: Essa botoca de Teodoro Sampaio, vestido de cedo. Essa botoca que mandou pra todo mundo estiver ouvindo aí. Pra tudo que estiver ouvindo, vocês na rádio. Fechou.
0: Vamos chegando com música. Meu amigo Evanildo pediu, Zezé de Camargo e Luciano. Será que foi saudade? Canta pra nós, Mirosmar.

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1: É, aquele boa tarde pra você, 17 horas e 17 minutos. Pra você que tá na sintonia da Conte. Pra você que tá ligado com a gente, é minha amiga Santana. Ô Santana, tudo bem contigo, minha amiga? Obrigado pela audiência, tá? Tá na sintonia ela, ligadinha aqui na Conte.

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4: Agora na Conte, 14 horas e 20 minutos.

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8: Na Conte, 14 horas e 25 minutos.

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1: Agora são 14 horas e 27 minutos. Chegando pro meu amigo Antônio, que tá na sintonia. Aê, moda boa, hein? Boa tarde pra você.

Agora 14 horas e 34 minutos. Boa tarde pra você, seja bem-vindo. Pegando aí Eduardo Costa pra você. Imagina eu.

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4: Agora na Conte, 14 horas e 38 minutos. Boa tarde.
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4: Confira a hora, 14 horas e 42 minutos.
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4: Agora 14 horas e 42 minutos, você ligado, sintonizado com a gente nessa tarde gostosa, né? Sexta-feira, sextou por aqui. Olha, sexta-feira, e o melhor da sexta-feira aqui, ó, sexta-feira e rodeio em Pontes Lacerda, hein? Cê tá doido, menino? É festa boa, hein? Pra você que tá aqui ligadinho, curtindo a programação, pra você que vai na festa, pra você que foi na festa, tá com ressaca ainda? Rapaz! Deixa a ressaca pra lá, menina! Quero mandar especialmente pra todo o pessoal que tá ligado, meu amigo Flávio. Aê, festa de rodeio! 14 horas e 43 minutos. Essa é boa, hein? Hoje...

0: É aquele boa tarde para você, 14 horas e 45 minutos. Quem pediu essa moda aqui, eu vou tocar para ele, né? Quem tá na sintonia, meu amigo Flávio. Essa aqui é para você e para todos que gostam da sexta-feira.
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0: Eu te amo, sexta-feira.
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0: Zé Neto e Cristiano na

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2: Agora 14 horas e 51 minutos e por aqui eu vou encerrando mais uma programação aqui da Conte. Na sequência tá chegando nossa amiga Cris com o programa Vem Com a Gente. Eu prometo voltar segunda-feira com a graça de Deus, tá? Com o programa Toca Aí. Olha só, e aí domingo tem o Domingo da Conte, eu tô por cá, se Deus quiser, tá? E você tem um final de semana maravilhoso, que tudo de bom na sua vida aconteça, tá? Sempre! Se for beber, não dirija, se for dirigir, não beba. Vai na festa? Divirta muito! É? Vai de Uber, vai de táxi. Cachaça não combina com volante, gente! Agora 14 horas e 51 minutos, vou deixar aqui o Ed Brito e Samuel para encerrar, né? O programa Vem, Toca Aqui, Toca Aí, né? Vem com a gente, é da Cris. Tá, essa moda boa, eles que vai estar amanhã no palco da Expoeste, Ed Brito e Samuel, para mim, cara, todo show foi bom, mas esse aqui é um dos melhores, viu? Com a participação do Rick, Mil Vezes Antes de Amar. Ed Brito e Samuel, pra você já ficar aí com aquele gostinho gostoso, porque amanhã tem eles ao vivo na Expoeste. Tchau, gente, um abraço.

0: Uma salva de palmas, Murilo Rum.
1: Valeu, Goiânia.
2: Valeu, Murilo.
1: Delícia, tamo cara. Junto. Tem que respeitar.
0: Que, é
1: que
0: isso?
1: Moda boa, lindo que demais. Moda boa. Que moda...
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14: Boa tarde, galerinha. Começando por aqui mais um Vem com a Gente. 15 horas e 4 minutinhos. Sextou por aí, sextou por aqui. Bora curtir música boa de abertura na programação. Já temos por aqui o Grupo Menos é Mais. Brinda é. Vamos brindar porque hoje é sexta-feira. Tem dois dias de final de semana, hein? Sábado e domingo. Eu só volto na segunda. Hoje pode o suquinho da confusão. Mentira, pode não. Só mais tarde, viu, gente? Vai participando com a Cris. 3266-6095. Bora curtir música boa? Vem chegando por aqui na programação, então. Brindae, boa tarde a todos.
15: Com você, Asquinha!

É isso aí, galerinha, sextou por aqui com o Rick Renner, 15 horas e 10 minutinhos, curtimos por aqui também, Grupo Menos é Mais, brinda é! O nosso finalzão de semana está apenas começando, ainda mais desde ontem, né, galerinha? Tem uma galera aí que tá desde ontem sem trabalhar, ontem foi feriado na nossa cidade, o pessoal tá aproveitando bastante, tem várias empresas aí que emendaram, só volta segunda, tem alguns que estão trabalhando normalmente, bom trabalho a todos vocês, obrigado pela sintonia, pelo carinho da audiência. Bora curtir mais música boa na programação Barões da Pisadinha, tá, Rochedo?

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1: Hora certa na Conte, 15 horas e 17 minutos. Boa

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6: Se liga na hora certa, 15 horas e 22 minutos. Vem chegando por aqui Gustavo Mioto com participação de Murilo Ruf, novo sozinho.

0: vivo sozinho, 15 horas e 26 minutos. Eu gostaria de mandar um alôzinho especial para minha amiga Cristina e para o Israel na Chácara Flor de Lis. Boa tarde, gatona. Tudo bem com você? Só alegria. Fala comigo.
1: Oi, Cris.
0: Boa tarde, gatona. Boa tarde.
1: Menina,
0: tudo bem?
1: Faz tempo eu tô querendo saber que horário que era seu programa. E eu não conseguia.
0: Agora você descobriu.
1: Hoje eu liguei o rádio aqui. Ó, quem que eu ouço? Nossa linda, maravilhosa Cris.
0: Pois é, Cristina. A Cris está na programação de segunda a sexta, das 15 horas até as 19 horas. Eu estou no ar com vocês, tá bom, gatona? Um grande beijo para você. Seja bem-vinda à minha programação. Bora curtir música boa, animada, até porque hoje é sexta-feira. Vem chegando por aqui ao seu Valência Anunciação. Boa tarde a todos de Radinho Ligado.

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4: Se liga na hora certa, 15 horas e 34 minutos.

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1: Se liga na hora certa, 15 horas e 40 minutos. Vem chegando por aqui, Marcos e Benuti. Pena que você já namora.

Você já namora 15 horas e 43 minutos? Boa tarde a todos de Rádio Ergada. Eu vou mandando aqui um alôzinho especial pro Mazinho. Tá curtindo a programação? Um abraço pra você, meu amigo. Obrigado pelo carinho da audiência. Quem tá por aqui também, meu amigo Elinho. Boa tarde, Cris. Gostaria de pedir uma música com Rio Negro e Solimões, oferecendo pra toda a galerinha do assentamento Nossa Terra, Nossa Gente. Aquele beijo da Cris pra toda a galerinha do assentamento Nossa Terra, Nossa Gente. Pessoal também lá do Barra do Marco, pessoal ali do Corvo da Onça, aquele abraço da Cris, obrigado pelo carinho da audiência, bora curtir então, Rio Negro e Solimões, Fivela com Fivela.

0: gosto cai barulho aí.
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4: Hora certa na Conte, 15 horas e 49 minutos. Sim, boa tarde.
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1: Boa tarde pra você.
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3: Se liga na hora certa, 15 horas e 56 minutos. Vem chegando Eduardo Costa, imagina eu.

Acabamos de curtir por aqui na programação o Eduardo Costa, Imagina Eu, 15h59. Eu gostaria de mandar um alôzinho especial para quem está no sítio, na chácara, na fazenda, sintonizado na Rádio Conte 95,9. Obrigado pelo carinho da audiência. E vem chegando mais música boa. Lembrando, galerinha, que já já temos o nosso Giro Notícias com Antônio Luiz Neto. Mas antes, bora curtir Zé Neto e Cristiano, Diz Pra Ela.

0: acabamos de curtir por aqui, Zeneta e Cristiano Dias, para ela, 16 horas e 2 minutinhos. Boa tarde a todos de Radinho Ligado. Gostaria de mandar um alôzinho especial para todos os caminhoneiros passando pela nossa cidade de Pontes Lacerda. Boa viagem a todos vocês. Obrigado pela sintonia, principalmente pela carona maravilhosa. Galerinha, 16 horas e 3 minutos. Boa tarde também a todas as donas de casa curtindo a programação de Radinho Ligado. Obrigado pelo carinho da audiência. Vem chegando agora nesse exato momento o nosso Giro Notícias com Antônio Luiz Neto. Boa tarde.
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0: Boa tarde, Antônio Luiz Neto, agora nesse exato momento com o Giro Notícias.
2: Opa, boa tarde, Cris, boa tarde para você acompanhando a Conte nos quatro cantos do Vale do Guaporé, Vila Bela, Jauru, Vale de São Domingos, ligados conosco. Quero aqui cumprimentar o público da Expoeste, que ontem marcou presença e hoje, sexta-feira, não será diferente, viu, Cris? A expectativa de toda a diretoria do nosso sindicato rural é de que tenhamos hoje recorde de público novamente. E hoje pela manhã encerramos o circuito de palestras na Expoeste, né? Tivemos hoje pela manhã o Luiz Arthur Nogueira, jornalista especialista em economia, trouxe o cenário atual que o agro está vivendo e a expectativa. Falando em agro, a Conte recebe nesse momento um dos representantes do agronegócio na Câmara Federal, que é o deputado Nelson Barbudo, fazendo uma visita à Expoeste, e eu o convidei para estar aqui hoje em nome do nosso diretor-geral, Dr. Rodrigo Barbosa. É um prazer contar com o senhor mais uma vez aqui e dizer que os microfones estão abertos não somente para o senhor, mas para todo e qualquer parlamentar que nesse período está visitando Pontes Lacerda e, por que não, trazer a informação do trabalho prestado. Deputado, boa tarde.
3: Boa tarde, Toninho. Boa tarde, ouvintes. E eu quero deixar já o meu muito obrigado ao Rodrigo Barbosa, a você, a todos aqui da Rádio Conte. Muito obrigado pelo convite e pela oportunidade.
2: É o momento de prestar contas. O senhor tem um compromisso com essa região, né?
3: Muito.
2: Eu acompanhei Jauru, acompanhei Vale de São Domingos e aqui. O senhor tem uma história também na Estrada do Matão, né?
3: Claro, claro, claro. Eu tenho uma predileção por essa região. Lógico, eu gosto de todas as regiões do estado do Mato Grosso. Mas por eu ter amizades aqui muito relevantes, como a família Stautz, o Miltinho, Dona Deca, Júlio, há muito tempo, enfim, a diretoria do consórcio da Estrada do Matão, com todo respeito àqueles que trabalharam para asfaltar aquela estrada, eu sempre lutei, viu, Toninho? Sempre lutei e estou ainda lutando para que Pontes Lacerda tenha investimentos do deputado Nelson Barbudo. Se você me permite, Toninho, eu quero deixar aqui o meu agradecimento ao prefeito municipal, que me recebeu hoje na prefeitura, e nós tratamos sobre investimentos na saúde ao vereador
2: Josué,
3: que me levou na prefeitura. E eu, numa parceria com o deputado estadual Faisal, nós faremos investimento na saúde. O prefeito me explicou a atual situação. Aqui é um polo, né, Toninho?
2: Sim, polo.
3: Muitas cidades vêm e de encontro aqui, fazer o atendimento aqui e sobrecarrega o Jackson, coitado, a Secretaria de Saúde. E eu vou sentar na mesa do governador, porque tem uma pendência. Ele me explicou, eu fiquei lá quase uma hora com ele, e é assim que nós fazemos política, Toninho. Ele é do PL, eu era do PL, agora estou no Podemos, mas eu sou o Nelson Barbudo.
2: Continua bolsonarista?
3: Meu Deus, nem se atreva a falar que não, Toninho.
2: Até o Tutano?
3: Até o Tutano. Eu sou Bolsonaro raiz, eu sou Flávio, eu sou Zé Medeiros. E nós estamos, então, com essa missão. Eu saí da prefeitura com esse pensamento. Se puder, segunda-feira eu vou sentar com o Piveta. E não vou me comprometer, porque não depende da minha caneta, Toninho, mas a mensagem que eu recebi na prefeitura, eu vou levar para o Otaviano, que nós precisamos dar...
2: Eu não sei se o senhor se o senhor ouviu do prefeito, mas nós temos outras regiões de Mato Grosso que atendem contingente menor de pessoas.
3: Claro que o prefeito...
2: E recebem mais.
3: O prefeito me explicou, é, Toninho. É por isso que eu estou te falando que eu tenho um compromisso moral com o prefeito de falar. E outra coisa, viu? Eu não tenho procuração para defender o Piveta, não. Mas o Piveta é um homem sensato. Eu vou falar, ô governador, como é que tem região que atende um público menor e recebe X?
2: Exatamente.
3: E Pontes Lacerda tem um público maior e recebe menos X. Ô Piveta, o senhor vai ter que dar uma mão, que eu conversei com o prefeito e tenho compromisso moral. Pelo menos o senhor vai ter que dar uma resposta. Essa proposta eu deixo no ar. E se o prefeito quiser me procurar, semana que vem eu estarei em Cuiabá. Eu acompanho no Palácio Paiaguás, porque eu achei um absurdo Pontes Lacerda atender um público maior e receber menos. Então, eu estou com essa missão.
2: Ok, então. E, deputado, lembrando também que o senhor tem um compromisso com Jauru, Vale de São Domingos, e lá o senhor também tem encaminhado recursos.
3: Muito. Eu tenho, sim. Para te falar a verdade, eu encaminhei recursos para todas as cidades aqui da região oeste. Mas tem as cidades em que a gente tem mais lideranças, né? Vale do São Domingos, Jauru agora. O presidente da Câmara, Pedro, fechei com ele para me apoiar na pré-campanha. Já vamos destinar mais 500 mil, porque tinha condições de destinar para a saúde de Jauru. Então, Toninho, nós dependemos desses contatos, né? Como o vereador Josué se aproximou da gente agora, está fazendo a pré-campanha para mim e para o Faisal. É a política. E é assim que nós conseguimos recursos. E quem sai ganhando, Toninho, é a população. É isso que o deputado Nelson tem feito nesse segundo mandato. E vou continuar fazendo no meu terceiro.
2: Bom, vamos falar de eleições 2026, né? O objetivo também é trazer informação. O senhor apoia o Flávio Bolsonaro, como o senhor disse. Como que o senhor avalia hoje a campanha política 2026?
3: Olha, eu vejo o brasileiro cansado de ser roubado. Porque esse governo atual não passa de uma quadrilha. Não sou eu que estou falando. A cada semana é um escândalo. Você que vota no Lula... É só nós fazermos a equação. Quantos escândalos houve no governo Bolsonaro? Zero, Toninho. Quantos escândalos está acontecendo ainda no governo Lula? Muitos. Mas isso é um problema que cada um decide. Nós vamos falar da eleição. A maior carga tributária do mundo está sendo imposta para a gente. O custo de vida elevado. O agro praticamente quebrado. A China colocando uma sobretaxa na carne vai arrebentar a pecuária. Portanto, Toninho, se eu for ficar enumerando aqui o que está acontecendo, eu só tenho que chegar numa conclusão. O brasileiro está cansado deste governo que há 20 anos vem mentindo. Esse ano eu tiro o pobre tem que comer 3 vezes. Ora, Toninho, 2 governos Lula, 1 governo e meio da Lula, outro governo Lula, e nós estamos vendo o quê? Políticas assistenciais aonde o governo se vangloria em dar um botijão de gás. É esse o governo que o Brasil quer? Não. Nós queremos um governo que invista de verdade, que facilite o agro a trabalhar, que abaixe os juros. Bom, enfim, e o Flávio é esse cidadão. Por isso eu vejo a política com bons olhos e tenho certeza que agora, olha, o Brasil é o último país esquerdista na América Latina. Quando eles criticam o Trump, não critiquem não, meus amigos. Cada um defende o seu. Mas o Trump influenciou e nós varremos a esquerda na América Latina. Sabe quem falta? O engraçadinho do PT que está querendo transformar isso daqui numa república socialista. Não vai conseguir e, portanto, eu sou Flávio e nós venceremos as eleições de 26.
2: Deputado, quero agradecer a sua presença aqui nos estúdios, é o seu posicionamento, sempre muito firme no que fala. A gente abre aqui espaço para todos.
3: Toninho, mas ó, eu quero deixar claro, mas respeito a opinião de todos,
2: sim,
3: tá?
2: Sim.
3: Muito democrático.
2: Fica aqui, e o espaço também é democrático. Todos os parlamentares que aqui estão visitando, nós estamos abrindo abrindo espaço. Agora, se tiver algo ainda para falar com o nosso público aqui do Vale do Guaporé, sobre o seu trabalho, sobre o seu compromisso, nós sabemos que tem uma estrada aí que ela vai continuar sendo pavimentada, que é a Estrada do Matão. Fique à vontade aí para conversar com o seu público.
3: E eu estarei junto, Hoje, eu não sei quem é o presidente do consórcio da Estrada do Matão.
2: Michel Leinatti, ex-presidente do sindicato.
3: Michel, procura o deputado Nelson. Vamos junto no Piveta. Vamos junto no presidente da Assembleia, Marques. Vamos buscar terminar essa estrada, porque esse é o gargalo do Mato Grosso, é a infraestrutura. Conte comigo, presidente. Prefeito, o meu gabinete está à sua disposição. O meu chefe de gabinete faz gestão para o senhor. Pode se aproximar de mim. Apesar de não estarmos em partidos iguais, eu tenho um carinho especial. E não da boca para fora, não, viu? O que eu senti hoje no gabinete do prefeito é que nós vamos estreitar nossos laços. Primeiro, vamos começar pela saúde. Eu já dei a minha palavra que para o ano que vem tem R$1 milhão para a saúde, em nome do vereador Josué. Isso dá uma folga pro prefeito que você não imagina, Toninho. Então, para resumir, é agradecer o Rodrigo, agradecer a diretoria da Rádio Conte, agradecer você, Toninho, que todas as vezes que eu estou aqui, abre esse espaço democrático. A Rádio Conte é uma rádio que realmente leva a notícia.
2: Obrigado.
3: Eu adoro quando o entrevistador não vem com aquelas perguntas capciosas para confundir o entrevistado. A Rádio Conte não. Parabéns ao jornalismo, parabéns a vocês, parabéns à Rádio Conte no estado inteiro, porque aí sai o jornalismo perfeito. E obrigado ao presidente do sindicato também, que me recebeu. Sim. O Juliano, né?
2: O Juliano
3: Miltinho. Bom, enfim, muito obrigado pelo espaço e, mais uma vez, prefeito, estou à sua disposição e obrigado, por último, a você, ouvinte.
2: Ok, então, obrigado, Nelson Barbudo, ele que é bolsonarista, é Flávio Roxo.
3: Até o Tutano.
2: Visita o Vale do Guaporé nesta semana. Volto com você, Cris, daqui a pouco, mais informações na Conte de Pontes Lacerda.
0: Obrigado, Antônio Luiz, esse foi o nosso Giro Notícias.
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13: 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Hora certa na Conte, 16 horas e 23 minutos. Vem chegando por aqui Juan e Leandro, com participação de Danilo e Davi, fofoca do ano.

Fofoca do ano, boa tarde a todos de Rádio Ligado, 16 horas e 25 minutinhos, desejo a todos vocês uma ótima tarde, uma ótima sexta-feira, hoje tá tudo liberado, hein galera, principalmente o suquinho da confusão, pra quem vai beber, beleza, pra quem não vai, tem suco de murucujá. Como diz a minha amiga Célia de Oliveira. Célia, minha amiga, um grande beijo pra você. Obrigado pela sintonia, pelo carinho da audiência. Tá sempre de tucaia, né, Célia? Um abraço também pra minha amiga Angra Pereira, diretamente de Nova Lacerda. Alôzinho pro meu amigo Rugles de Figueirópolis, curtindo pelo aplicativo. Vem chegando por aqui, Natanzinho, com a participação de Zé Vaqueiro. Não te quero.

0: nos humilharmos dessa maneira, arrancaremos as raízes da nossa ira pecaminosa e abriremos as mãos para recebermos a graça de Deus. Por esta graça, conquistada por Cristo, Deus nos perdoará pela nossa ira que nos faz sentir como se fôssemos Deus e nos fortalecerá para sermos misericordiosos, pacientes, tardios para nos irarmos e dispostos a perdoar. Não podemos ocupar o lugar de Deus, mas por meio do Evangelho podemos crescer e compartilhar do coração de Deus. Que Deus abençoe, em nome de Jesus.
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0: Renan de Camargo, irmão da Lua, amigo das estrelas, 16 horas e 42 minutos. Boa tarde a todos de Radinho Ligado. Deixa eu mandar aqui uma luzinha especial para o Wesleyne, tá curtindo a programação. Um grande beijo para você, gatona. Quem tá curtindo por aqui também, o Antônio. Oi, Antônio, boa tarde. Tudo bem com você?
1: Cristiano, boa tarde, tudo bom? Faz favor, toca pra nós aí, franguinho na panela com o Daniel.
0: Deixa comigo, boa tarde.
1: Pessoal aqui na hora quer ouvir. Que hoje vai ter um franguinho caipira, né? Eu me chamaram e tô dentro.
0: Opa, bom demais.
1: Então vamos nessa. Um abração, fique com Deus, tudo de bom. Ótimo final de semana.
0: Um abraço pra você também, meu amigo. Ótimo final de semana. Quem tá por aqui também curtindo a programação, o nosso amigo Rodrigo. Um abraço pra você, Rodrigo. Boa tarde. Quem tá curtindo também é a Marlene Martins. Tamo por cá, gata. Beijo pra você, Marlene. E hoje, suquinho de murucujá ou suquinho da confusão, hein, Marlene? Bom trabalho pra você, gatona. Bora curtir? César e Paulinho, franguinho na panela.

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5: Legal, galerinha, de volta por aqui com o nosso Vem Com A Gente, 16 horas e 55 minutos. Meu amigo goiano, boa tarde pra você, tudo bem por aí?
6: Boa tarde, boa tarde.
5: Boa tarde.
6: Ô filho, joga pra nós ir, de Brito, São Morreu. Mudar pra quê?
5: Deixa boa comigo. Tarde. Boa tarde, meu amigo, eu sou apaixonada nessa música, é por esse motivo que eu vou na Expoeste amanhã, só por causa do show do Ed Brito e Samuel. Gente, vocês não estão entendendo, vocês não estão entendendo, até agora eu não frequentei Expoeste, fui ontem um pouquinho a trabalho e fui embora, mas amanhã eu vou para curtir esse show maravilhoso do Ed Brito e Samuel. Nossa, gente, e ansiedade, tá mil? Só de ouvir eles cantando essa música, eu acho que a Cris vai morrer do coração lá, viu? Segunda-feira não vem. Tô brincando, viu, gente? Ah, Maria. Tô brincando, mas eu amo demais. Ed Brito Samuel, é tudo de bom. Quem tá por aqui também participando com a Cris? Meu amigo, Crescêncio Ribeiro, diretamente de Cáceres, curtindo pelo aplicativo. Boa tarde, meu amigo, tudo bem?
7: Boa tarde, Cris Araújo, Crescêncio Ribeiro, aqui de Cáceres. Gostaria hoje de ouvir a música Congino e Geno, Troféu de Dor, que ofereço para minha esposa Vilma, para meu filho Ivan, para minha colega Geneuza, e ofereço também para o meu afilhado Esmeralda, em Ponte de Lacerda, Popular Parafuso, e para todos vocês da emissora, e para todos daqui de Cáceres, que tem muitas pessoas que estão curtindo o seu maravilhoso programa, Cris Araújo.
5: Tá. Valeu, Crescêncio, um grande beijo da Cris para você, obrigado pelo carinho, obrigado pela audiência. Bora curtir então, Gino e Geno, Troféu de Dor.

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1: É isso aí, galerinha, vem com a gente. Pensa numa música bonita, né? Haja coração, coraçãozinho da Cris chegou a acelerar aqui agora. Com Ed Brito e Samuel, Mudar Pra Quê? Curtimos por aqui também Gine Geno, Troféu de Dor, 17 horas e 3 minutinhos. Eu vou num rápido intervalinho, já tô voltando, atendendo mais pedidos, não saia daí.
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0: Acabamos de curtir por aqui Mil Adjetivos, 17 horas e 12 minutinhos. Boa tarde a todos de Radinho Ligado. Boa tarde, Robinho. Tudo bem com você? Só alegria.
1: Olá, Cris. Boa tarde, tudo jóia? Boa tarde a todos meus amigos que estão escutando aí a Rádio Ponte, né? Aqui é o Robinho da Vila Iguaçu, aqui, né? O bairro de Marília. Quero mandar um abraço para todos os moradores daqui do nosso bairro e todos os moradores de Pontes e Lacerda, nossos bairros aí, né? Isso aí. E eu peço uma música aqui pra você, né? Oferecido pra Rayane, tá? Pablo. Beleza? Música.
0: Beleza.
1: Aí do Pablo aí. Oferecer pra Rayane, né? Essa linda companheira minha, né? 17 anos aí na guerra.
0: Valeu, meu amigo, parabéns pra vocês, que Deus continue abençoando a união de vocês, que é bonito demais, né, gente, 17 anos junto, que Deus abençoe pra continuar muito assim, com muito amor, com muito carinho, muito companheirismo, não é isso, Robinho? Um abraço, meu amigo, obrigado pela sua participação, obrigado pelo carinho, alôzinho especial pra toda a galerinha lá do bairro Jardim Marília, conheço muita gente lá da Vila Iguaçu, então um abraço da Cris pra vocês, meu amigo Nego lá do que era do Boteco, né? Assim, ô Cris, eu sou do boteco, mas não, nego do boteco, continua do boteco. Nego, um beijo da Cris pra você, pro meu amigo Evandro também, meu amiguinho Lamparina, beijo Lamparina, obrigado pelo carinho, Lamparina tá sempre curtindo a programação, né? Então a Cris lembrou hoje de mandar alôzinho, já aproveitando aqui que o nosso amigo Robinho já pediu alôzinho pra Vila Iguaçu. Um beijo a todos vocês. Obrigado pelo carinho da audiência. Bora curtir, Pablo Bilu.

0: Acabamos de curtir por aqui na programação Bruno e Marrone, Vida Vazia. Curtimos por aqui também Pablo Bilu Bilu, 17 horas e 21 minutos. Boa tarde a todos. Eu gostaria de mandar um alôzinho especial para Vanusa e pro Ed também, tá curtindo a programação. Um grande beijo para você, gatona. Obrigado pelo carinho da audiência. Eu vou num rápido intervalinho, já já tô voltando.
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8: 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Hora certa, 17 horas e 26 minutos. Vem chegando Ed Brito e Samuel, toda mulher.

Mulher de Brito e Samuel, toda mulher, eles que vão estar na Expo Oeste amanhã. Nossa, aguenta o coraçãozinho da Cris. Eu vou falar uma coisa pra vocês. É mais fácil faltar a Expo Oeste amanhã do que a Cris, viu, gente? Pensa na mulher que tá louca pra assistir esse show. Espero que eu não me decepcione, né? Mas eu creio que vai ser bom sim, não é possível, Brasil? Deixa eu mandar aqui alôzinho pro meu amigo Mineirinho, o homem mais apaixonado da Triunfo. Mineirinho, meu amigo, um abraço da Cris pra você. Alôzinho também pro meu amigo que tá sempre curtindo a programação, Lúcio Flávio, beijo da Cris pra você. Pro meu amigo Ognei também, diretamente da cidade de Rio Branco, curtindo pelo aplicativo. Quem tá curtindo também a programação, vou mandar alôzinho pra minha amiga Beth. Oi, Beth, juízo, dona Beth. Sextou, viu, Bete? Ai, ai, ai, ai, ai. Juízo, mocinha, se beber não case, se casar não beba. Não esqueça o conselho da Cris, tá bom, Bete? Bom, galerinha, quem disse que esqueci? Bora curtir essa música maravilhosa de Milionário José Rico. É uma clássica da música sertaneja, gravado pelo famoso da dupla Milionário José Rico. A letra retrata a dor da ausência e a esperança persistente do eu lírico, que se recusa a aceitar o fim de um amor, mantendo-se fiel à lembrança da sua amada. Bora curtir essa música linda, maravilhosa, Quem Disse Que Esqueci.

0: A hora certa na Conte, 17h38.
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Cadeira Cativa, 17 horas e 47 minutinhos. Boa tarde a todos de Radinho Ligado. Tem uma galerinha já saindo do trabalho. Bom descanso pra vocês, bom final de semana. É, galerinha, esse final de semana promete, hein? Muita gente animada pra ir na festa. Até porque desde quando começou a festa, eu tô vendo que o pessoal tá super animado. Muita gente na festa. Então, creio eu que hoje vai ser um dos dias mais lotados. Aliás, de uma das noites mais lotadas, eu acho que vai ser hoje e amanhã. A Cris só vai amanhã. Hoje eu vou ficar de molho, curtir a filhota, de boa. Amanhã a Cris vai. Não é de Brito Samuel. A gente se encontra lá, viu, galera? É, e vem chegando mais música boa, combinando com esse clima maravilhoso de rodeio que está a nossa cidade. Vem chegando Manute, mesa 12. Boa tarde. Música.

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2: Hora certa na Conte, 17 horas e 54 minutos. Boa tarde.

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12: 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Legal, galerinha, de volta por aqui com o nosso Vem Com A Gente, 17 horas e 58 minutinhos. Boa tarde a todos. Boa tarde ou boa noite? Boa tarde ainda, né? Está escurecendo, daqui a pouquinho eu já dou boa noite para vocês. Galerinha, bora animar a programação, vem chegando aqui agora nesse exato momento, Grupo Menos é Mais, com participação de Simone Mendes, P do Pecado.

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1: Se liga na hora certa, 18 horas e 4 minutos.
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8: Legal, galerinha, estamos de volta por aqui com o nosso Vem Com a Gente, 18 horas e 9 minutinhos. Chegou por aqui um pedido, gente do céu, babado, como diz o ditado, né? Olá, boa tarde, eu gostaria de pedir uma música com o Henrique Juliano, A Maior Saudade. Tem amores da vida que não são pra vida. Nesse caso, é eu e você, somos a prova viva. Tem como oferecer essa música para o Pablo. Não vou falar o meu nome, mas diga pra ele que amo muito ele, tá? Pablo, essa música é pra você, de Henrique e Juliano, A Maior Saudade.

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8: 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Se liga na hora certa, 18 horas e 22 minutos. Boa noite a todos de Rádio Ligado, curtindo o nosso Vem com a Gente. Tem uma galerinha que já saiu do trabalho, tá bebendo suquinho da confusão por aí nos botecos. Aquele abraço da Cris. Bebe uma por mim aí, viu, gente? Só vou poder beber o suquinho da confusão mais tarde. Só daqui a pouquinho. Daqui a pouquinho a Cris já tá liberada também. Aí eu já posso. Pra galerinha do suquinho de Murucujá, bebam com moderação, viu, gente? Pra gente se encontrar novamente na segunda-feira por aqui. E vem chegando música boa agora pra dar aquela aceleradinha no coraçãozinho de vocês. Vem chegando Raça Negra, Deus me livre.

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1: 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Hora certa na Conte, 18 horas e 29 minutos. Boa noite.

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1: Certa na Conte, 18 horas e 34 minutos. Vem chegando já desejado o eucalipto.

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1: Jatsu, eucalipto, boa noite a todos de radinho ligado, curtindo a programação. Alôzinho para as donas de casa, fazendo aquela janta maravilhosa, ouvindo a Cris. Delícia, gente, deu até fome por aqui também. Galerinha, bora animar nosso bloquinho? Mas antes eu vou mandar um alôzinho especial pra Fabiola, tá curtindo a programação. Pro Sidney também, tá de radinho ligado. Pro Silvio Marcos, boa noite pra você, obrigado pelo carinho da audiência. Quem tá por aqui também, minha amiga Elizabeth, Beth Gata, boa noite, menina. Juízo. Quem tá curtindo também a programação, vou mandando aqui alôzinho pra minha tia Luísa, diretamente do sítio, sintonizada. Bora curtir um pouquinho de internacional pra animar a nossa noite. Vem chegando por aqui Cindy Lauper na programação Girls.

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2: Hora certa na Conte, 18 horas e 46 minutos.
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2: Chegamos ao finalzinho de mais um Vem Com A Gente. Eu tô igual essa música do Zezé de Camargo hoje. Hoje eu vou ter que tomar uma, duas, três, quatro, cinco, seis. Sei que não vou esquecer coisa nenhuma, mas o dono do bar ganhou um freguês. Gente, ainda bem que eu sou locutora, não cantora, né? Porque senão tá lascada. Gente, beijo pra vocês. Fiquem com Deus. Daqui a pouquinho vem chegando por aqui o nosso amigo Anderson Camargo com o DNA da Conte. E eu despeço de vocês. Bom final de semana. Se beber, não case. Se casar, não beba. Juízo, viu? Muito juízo. Porque a gente se encontra segunda-feira às 15 horas com muita música boa. Beijo, galerinha. Fiquem agora com o Zezé de Camargo. Vou ter que tomar uma, com certeza. E amanhã, pra quem vai na Expo Oeste, a gente se encontra lá.

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1: Agora 19 horas e 8 minutos. Boa noite pra você, tá? Não estranhe, hoje é eu de... e tô por cá, né? Levando aí a boa música pra você até as 21 horas hoje. Tudo bem com você? Hoje meu amigo Anderson Camargo não tá por cá, né? E a companhia é minha, tá bom? Boa noite pra você que tá ligado. Seja bem-vindo, seja bem-vinda. A programação gostosa pra você que tá aí curtindo a 95 na Fazenda. Pra você que tá aí no seu carro. Boa noite, seja bem-vindo a 95. Olha, gente, já mandando aquele alô especial pra você que tá na sintonia. Tá? Eu tô por cá hoje, a comunicação minha, Célio Fernando. Meu amigo Anderson Camargo volta segunda-feira. Mas hoje é eu, igual diz outro, é eu que tô por cá, tá? Mandando aquele alô especial pra você que tá aí curtindo aqui a 95 dos bairros. Obrigado pelo carinho, tá bom? Vamos chegando com muita música, muita descontração no seu rádio nessa noite maravilhosa, né? Pra você que tá em casa, ligadinho na Conte. Pode mandar sua mensagem no 3266-6095, que eu vou tocar sua música com muito carinho. Vamos trazendo moda boa, Jean Giovanni, Amor Demais.

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3: Agora 19 horas e 17 minutos.

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0: Agora são 19 horas e 22 minutos. Boa noite pra você que tá na sintonia, pra você que tá aí ligadinho. Ah, mandar aquela alô especial pra você que tá indo pra festa hoje, né? Tá indo pra Expo Oeste, tá curtindo aqui a 95, os nossos amigos, os Uber. Alô, Uber, boa noite pra vocês trabalhando. Mandar aquele boa noite também aos taxistas também, né? Ótimo trabalho pra vocês. E pra quem tá indo, pra festa, pra Expo Oeste, né? Se divertir, curtir essa noite maravilhosa. Promete muito essa noite, né? Já mandando aquele alô especial pra você também que tá aí na fazenda, no sítio, na chácara, na fazenda. Também pra você que tá pegando a estrada, boa noite. Vamos pegando carona contigo. Olha quem tá na sintonia também, meu amigo Rodrigo. O Rodrigão tá na sintonia? Ô Rodrigo, como é que você tá, meu amigo? Boa noite. Fala comigo aí, ué.
1: Boa noite, amigo Sérgio. Tudo bom, Rodrigo? Fala com o Garrucho. Toca pra nós uma moda aí. Só que eu não sei o nome dela. Sei que é aquela Texan 37. Esqueci a Texan 37 na caminhonete. Acha ela pra nós, toca aí, fazendo um favor. Tá? Por isso, pra quem estiver na escuta, tá? Pra não deixar ninguém em branco. Tchau, obrigado. Tô aqui pegando uma fresca e tá feio, hein? Tá muito quente. E somando as contas. Falou? Toca pra nós essa moda aí. Texan 37, eu não sei o nome da música. Falou. Sei que você é porreta, você toca mesmo.
0: Rapaz, somando as contas, você tá animado, hein? Agora é 19 horas e 24 minutos. Boa noite pra você que tá na sintonia. Daqui a pouquinho vou tocar sua música, tá bom, meu amigo? Boa noite pra você que tá ligado na Conte. Vamos recordar o sucesso? Eu vou recordar o sucesso, trazer pra você Luan Santana, Te Vivo. Essa música é linda, né? Recordar aqui o Luan Santana. Fez muito sucesso essa moda pra você que tá aí na sintonia da Conte. Boa noite.

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2: Agora são 19 horas e 31 minutos na Conti.

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5: Confira a hora certa, 19 horas e 37 minutos.
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0: aquele boa noite para você. Agora são 19 horas e 40 minutos para você que está curtindo a nossa programação. 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
0: Beleza! 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Só falou o Camargo, mas é o Célio que tá hoje, tá? Agora são exatamente 19 horas e 42 minutos, 19 horas e 42 minutos. Meu amigo, quem tá na sintonia também, deixa eu mandar um alô especial para ele, né? Rapaz, meu amigo Rodrigão tá na sintonia, pediu música, vou tocar pro Rodrigão. Rodrigão pediu aí a Texana, né? Vou trazer para ele, para quem tá na sintonia da Conte. Agora são 19 horas e 40 e três minutos para você, né? Eita! Já mandando aquele alô especial para você também que tá indo pra festa. Aquele abraço pros taxistas, né? Pessoal aí, os Uber, um abraço para vocês aí, tá? Tá curtindo aí a 95, um abraço para vocês, tá? Ótimo trabalho para todos que tá ligado, sintonizado aqui na Conte. Todo o pessoal ligadinho, um abraço para vocês. 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Deixa eu mandar aquela lua especial para quem tá na sintonia também, curtindo a programação, o pessoal lá do Jardim Morada da Serra. Um abraço para vocês aí, obrigado pela audiência, tá, gente? Todo o pessoal curtindo aí a nossa programação, sintonizado aqui, né? Na Conte. Pessoal do Jardim Morada da Serra, um abraço para vocês!

Beleza, agora são 19 horas e 44 minutos, vamos chegando com mais moda. Vamos trazer modão pra você que tá na sintonia aqui da Conte, pra você que tá ligadinho aí, né? Vamos trazer o modão, rapaz, estamos clima de festa, clima de... da festa do peão, né? Eu vou trazer aqui o Breno Reis e o Marco Viola, pra você que tá na sintonia. Vou embora! Não, gente, é a música, tá? Boa noite pra você.

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2: Confira a hora, 19 horas e 48 minutos.

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9: Agora na Conti, 19 horas e 53 minutos. E ele, boa noite pra você que tá na sintonia, obrigado pelo carinho, obrigado pela audiência, tá? A comunicação hoje é minha, Sérgio Fernando, e vou até às 21 horas trazendo muita música, muita descontração pra você, tá? 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Vamos trazendo música. Quem pediu música, deixa eu conferir quem tá na sintonia da Conte. É, meu amigo Rodrigão, ele pediu a Texana. Tá chegando para você aí, viu, meu amigo? Bruno e o Barreto.

Eita, quem vai de Texano aí, hein? E a Expo Oeste, tá acontecendo hoje, né? Mais uma festa aí pra você que tá indo pra Expo Oeste. Boa noite, tá? Aos taxistas, aos Uber, sempre aí, a gente pegando carona com vocês, trabalhando, né? Uma boa noite para vocês aí, seja bem-vindo aqui a 95. Agora são exatamente 19 horas e 57 minutos, faltando 3 minutinhos para as 20 horas. Olha quem tá na sintonia da Conte também, minha amiga Célia, rapaz. Ô Célia, o que, que você tá fazendo aí, menina? Ela mandou para mim aqui, tá fervendo alguma coisa ali, né? Ah, olha só, rapaz. O trem tá bom aí, hein? Ah, eita! Fazendo uma janta maravilhosa aí, hein? Menino, hora dessa, hein? Mostrando aqui pra mim, hein? Meu Deus, hein? Acho que eu vou dar uma passada lá na casa da Célia, viu? O trem tá bom lá, viu? Já mandando aquele alô especial pra quem tá na sintonia, curtindo a programação, um abraço pra vocês, ótima noite, tá? Vamos chegando com Zezé e Luciano, recordando os grandes sucessos. Depois que você matar meu coração. Você tá doido? Pensa numa música boa, hein?

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2: Confira a hora certa, 20 horas e 2 minutos.
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